0: Muito bom. 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
2: Deus abençoe você e toda a sua família. Que alegria estar aqui com você, começando mais um programa Eu Seguirei. Eu tenho certeza de que Deus vai falar muito ao seu coração através deste programa. Olha, se você pode, eu já quero convidar você a pegar a sua Bíblia, porque hoje nós vamos meditar a palavra de Deus. A palavra de Deus é o nosso alimento, a palavra de Deus que é o nosso sustento. Eu tenho certeza que essa palavra vai mover seu coração. Olha, aqui você vai ouvir a palavra de Deus, aqui você vai poder cantar. São minutos que ficaremos juntos, onde você vai fazer uma experiência com Deus. Lembrando que tudo que você ouvir aqui, depois fica registrado no meu canal do YouTube, Frei Gilson / Som do Monte, no meu Instagram, no meu Facebook, todos com o mesmo nome, Frei Gilson / Som do Monte, para que você possa também compartilhar essa palavra com os seus amigos, tá bom? Então, vamos escutar a palavra de Deus.
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2: Quando rezamos o terço, em cada mistério nós temos uma jaculatória que a gente diz assim: ó meu Jesus, livrai-me do fogo do inferno, levai as almas todas para o céu e socorrei principalmente as que mais precisarem da vossa misericórdia. É uma oração que, inclusive, se eu não me engano, Nossa Senhora de Fátima nos ensinou: livrai-me do fogo do inferno. E por quê? Porque todos nós temos o perigo. Eu e você estamos vivos e nós estamos fazendo as nossas escolhas. Como diz a palavra de Deus, em 2 Coríntios, capítulo 5, 2 Coríntios, capítulo 5, versículo 10, estamos fazendo as nossas escolhas nesta terra, mas um dia vamos morrer e depois acontece o quê? 2 Coríntios, capítulo 5, versículo 10, porque teremos de comparecer diante do tribunal de Cristo. Ali cada um receberá o que mereceu, conforme o bem ou o mal que tiver feito enquanto estava no corpo. Então, enquanto eu estou no corpo, eu posso fazer o bem ou o mal. Se eu escolher o bem, com certeza o céu. Se eu escolher uma vida de mal, uma vida de pecado, o perigo da perdição, ele é real. Eu quero meditar com você sobre isso. Eu sei que é um assunto que às vezes a gente não quer meditar, mas a gente precisa, porque se está na Bíblia, a gente precisa meditar. Tudo que está na palavra de Deus, a gente precisa meditar, ainda mais quando é o próprio Jesus falando. Toda palavra é importante, toda palavra é palavra de Deus, mas quando o próprio Jesus fala, a gente tem que entender que é algo muito importante que ele está querendo nos revelar. Em nome do Pai, do Filho e do Espírito Santo, amém. Mateus 13, de 36 a 43. Naquele tempo, Jesus deixou as multidões e foi para casa. Seus discípulos aproximaram-se dele e disseram: explica-nos a parábola do joio. Jesus respondeu: aquele que semeia a boa semente é o filho do homem. O campo é o mundo. A boa semente são os que pertencem ao reino. O joio são os que pertencem ao maligno. O inimigo que semeou o joio é o diabo. A colheita é o fim dos tempos. Os ceifadores são os anjos. Como o joio é recolhido e queimado ao fogo, assim também acontecerá no fim dos tempos. O Filho do Homem enviará os seus anjos E eles retirarão do seu reino todos os que fazem outros pecar e os que praticam o mal. Como eu comecei falando no começo do vídeo. E depois os lançarão na fornalha de fogo. Ali haverá choro e ranger de dentes. Então justos brilharão como o sol no reino do seu Pai. Quem tem ouvidos, ouça. Palavra da salvação. Santo Agostinho, ele vai nos ajudar muito. Preste atenção nessa grande meditação de Santo Agostinho. Tenho medo do fogo eterno, mas sua sorte será para sempre. Entendo no sentido de fogo eterno, a respeito da qual declara em outra passagem a Escritura, Isaías 66, 24, o seu verme não morrerá e seu fogo não se apagará. Mas dirá alguém, ele fala dos ímpios, não de mim. Alguém pode olhar essa palavra e dizer assim, mas não está falando de mim. Eu sou uma pessoa boa. Aqui essa palavra está falando dos ímpios, essa palavra está falando dos maus. Então, alguém dirá, Santo Agostinho, ele fala dos ímpios, não de mim. Porque apesar de eu ser pecador, de adúltero, de fraudulento, de ladrão, de perjuro, tenho Cristo por fundamento, eu sou cristão, sou batizado. Gente, quanto disso tem no mundo de hoje? Ir para o inferno? Eu não. Eu sou de Cristo, eu sou cristão. Eu sou adúltero, sou ladrão, sou fraudulento, sou pecador, faço perjúrio, mas sou cristão, sou batizado. Sou purificado pelo fogo e por causa do fundamento eu não me perco. Fala-me novamente, Santo Agostinho, o que és? Sou cristão, respondes. Bem, vai adiante, o que mais? Ladrão, adúltero, etc. Destes afirmou o apóstolo, os que praticam tais coisas não herdarão o reino de Deus. Gálatas capítulo 5, versículo 21, depois você confere. Certamente esperas obter o reino dos céus, sem te corrigires de teus pecados, sem fazer penitência do que cometeste? Acho que não. O que tais coisas praticam não herdarão o reino de Deus. Desconheces que a longanimidade de Deus te convida à conversão, iluminando-te com não sei o que, com a tua obstinação e com o coração impenitente, estás acumulando ira para o dia da ira e da revelação da justa sentença de Deus que retribuirá a cada um segundo as suas obras. Romanos 2:4. Fica atento, portanto, ao juiz que vem. Santo Agostinho está dizendo assim, ó, cuidado. Porque você quer entrar no céu sem se converter? Cuidado. Romanos capítulo 2, versículo de 4 a 6. Ou desprezastes as riquezas de sua bondade, tolerância e longanimidade, desconhecendo que a bondade de Deus te convida ao arrependimento? Mas pela tua obstinação e coração impenitente vais acumulando ira contra ti para o dia da cólera, o dia da revelação do justo juízo de Deus, que retribuirá a cada um segundo as suas obras. Essa palavra é muito importante. Apocalipse capítulo 20, versículo 15. Todo que não foi encontrado escrito no livro da vida foi lançado ao fogo. Isso não pode acontecer comigo e com você, mas para isso a gente precisa lutar. Livrai-me do fogo do inferno e levai as almas todas para o céu. Livrai-me do fogo do inferno. Pai, Filho, Espírito Santo. Amém.
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2: Resposta a essa palavra, eu quero convidar você agora a cantar comigo.
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toca agora, Senhor, o coração de tantas pessoas que estão vivendo a solidão, estão se sentindo sozinhas. Toca, Senhor, o coração agora de pessoas depressivas que estão com uma tristeza que não sabe de onde vem. Toca, Senhor, o coração de tantas pessoas que estão vivendo o medo do futuro, o medo do amanhã. Toca, Senhor, agora o coração de tantas pessoas ansiosas que não conseguem viver o momento de hoje, não tem confiança em Ti.

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2: O programa de hoje está bom demais e eu quero lembrar você, se você quiser ouvir mais pregações, mais meditação da palavra, basta você me acompanhar no meu canal do YouTube, Frei Gilson / Som do Monte, no meu Instagram, no meu Facebook, no meu TikTok, e lá você vai encontrar muito mais palavra de Deus para você.
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2: E nós vamos terminar este programa rezando. Eu quero clamar agora por você, quero clamar pela sua família. Senhor Deus, libera agora o teu Espírito Santo sobre cada pessoa que acompanha este programa. Vem, Espírito Santo, enche todos os que estão acompanhando este programa agora. Libera, Senhor, para esta pessoa o que ela mais precisa, para o corpo e para a alma. Libera, Senhor, curas e libertações em nome de Jesus para esta pessoa que assiste, que acompanha, que escuta e para toda a sua família. Eu clamo a tua poderosa bênção. Visita agora com bênção de proteção. A bênção que só o Senhor pode dar. Abençoe-vos o Deus Todo-Poderoso, Pai e Filho e Espírito Santo. Amém.
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1: 5:12.
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3: Olá, bom dia. Estamos chegando para mais um programa Rancho 99 da sua Paranapanema, de Piraju para todo esse mundão. Para você do sítio, chácaras, fazendas, muito bom dia. Vem com a gente aqui o melhor da música sertaneja, o clássico da música sertaneja, para você no 99.1 FM. 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Então vamos de música!

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1: Vamos fazer aqui também uma seleçãozinha de toada, relembrar alguns grandes sucessos imortais aí do nosso grande Tião Carreiro. Segura!

0: Rancho 99, de volta. Como é que tá o seu dia? Tudo beleza? Tudo legal? Tá gostando? Então tem mais. Até às 6h30 da manhã, muita música sertaneja no seu rádio. 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Para você de Piraju, da região, das estradas, sempre na sintonia com a gente. Pessoal de Sarucaiá, sempre na sintonia. Tejupá, Timburi. Pessoal de Ribeirão Bonito, Taquarituba. Nosso abraço aí a todos aí. Pessoal lá do Óleo, né? Bernardinho de Campos, Cerqueira César. Nosso abraço a todos e a música sertaneja não para. 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
2: Eu quero mandar essa moda pra todos os cachaceiros aqui presentes. Mais ou menos assim, ó.

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Como é que tá o seu dia? Tudo beleza? Tudo legal? Tá gostando? Então tem mais. Até às 6h30 da manhã, muita música sertaneja no seu rádio. 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Para você de Piraju, da região, das estradas, sempre na sintonia com a gente. Pessoal de Sarucaiá, sempre na sintonia. Tejupá, Timburi. Pessoal de Ribeirão Bonito, Taquarituba. Nosso abraço aí a todos aí. Pessoal lá do Óleo, né? Bernardinho de Campos, Cerqueira César. Nosso abraço a todos e a música sertaneja não para. 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

0: Cê tá doido.
1: É o Rancho 99 da sua Paranapanema, juntinhos com o clássico da música sertaneja. E você que tá em Piraju, na região da estrada, sempre ligadão com a gente, nosso abraço. Mandar um abraço pro Daniel, tá lá no Eldorado, sempre na sintonia com a gente. Também a Nilza e o Zé Roberto lá na Tibiriçá. Alô, Nilza, alô, Zé Roberto. Também o Zequinha Mandioca, alô, Zequinha, tá lá na Vila Jurumirim, na sintonia com a gente. O Val, lá na Fazenda Santa Lúcia. Alô, Val, bom dia. Seu Abissaí, também na sintonia com a gente. Carlos, eu sou Wesley, pessoal do Canto dos Pássaros, sempre na sintonia da 99.1 FM.

0: Vamos fazer mais um que eu gosto. Meu disfarce. Essa nós já cantamos demais nos botecos por aí, meu filho.
1: Pra relembrar Chitãozinho e Xororó e Bruno Marrone.

0: escrever por você.
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2: Louvado seja o nosso Senhor Jesus Cristo, para sempre seja louvado. Hoje é dia 11 de agosto, é terça-feira, e hoje a igreja celebra a festa de uma santa muito especial, Santa Clara, também chamada de Santa Clara de Assis, porque ela auxiliou São Francisco de Assis e fundou a Segunda Ordem Franciscana, as Irmãs Clarissas. Viveu muitos anos acamada, mas na Eucaristia encontrou forças para superar todos os desafios. Depois de uma vida tão impressionante junto com São Francisco, os dois são ícones da nossa igreja. Que Santa Clara interceda por nós. Rezemos também a nossa consagração à Nossa Senhora do Rocio. Nossa Senhora do Rocio, Rainha do Céu e da Terra, Padroeira do Paraná, nós vos saudamos, refúgio dos necessitados. Por vossas mãos intercessoras, a misericórdia de Deus jamais faltou. Dai-nos a graça de sermos discípulos de Jesus na busca de vivermos a palavra de Deus. Transformai a nossa vida em um santuário de amor, onde Jesus seja o centro. Consagramo-nos a vós, cheios de confiança. Em vossas mãos renovamos as promessas do nosso batismo. Renunciamos a toda forma de egoísmo para vivermos e convivermos como irmãos. Mãe do Divino Orvalho, que cura e salva, com amor queremos propagar a vossa devoção. Nossa Senhora do Rocio, envolvei-nos em vosso manto de amor e proteção. Mergulhados nos mistérios da encarnação, morte e ressurreição de Jesus, conduzi a nossa vida para o coração de Deus na ação do Espírito Santo. Assim seja. Amém. Agora a bênção da água e dos objetos de devoção. Senhor Deus Todo-Poderoso, fonte e origem de toda a vida, abençoai esta água que vamos usar para pedir o perdão de nossos pecados e alcançar a proteção contra toda a doença. Concedei a Deus que, por vossa misericórdia, jorrem sempre para nós as águas da salvação, para que possamos nos aproximar de vós com o coração puro e ficarmos livres de todo o perigo do corpo e da alma. Abençoai também, Senhor, os nossos objetos de devoção e artigos religiosos. Por Cristo nosso Senhor. Amém. O Senhor esteja convosco, Ele está no meio de nós. Desça sobre você, sobre a sua casa, a bênção de Deus Todo-Poderoso. Pai, Filho e Espírito Santo. Amém. Um grande abraço e fique com Deus.
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1: Rancho 99, de volta. Como é que tá o seu dia? Tudo beleza? Tudo legal? Tá gostando? Então tem mais. Até às 6:30 da manhã, muita música sertaneja no seu rádio. 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Para você de Piraju, da região, das estradas, sempre na sintonia com a gente. Pessoal de Sarucaiá, sempre na sintonia. Tejupá, Timburi. Pessoal de Ribeirão Bonito, Taquarituba. Nosso abraço aí a todos aí. Pessoal lá do Iólio, né? Bernardinho de Campos, Cerqueira César. Nosso abraço a todos e a música sertaneja não para. 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

0: Aí, de volta, o Rancho 99 da sua Paranapanema, mandando um abraço aqui pros caminhoneiros, né? O James Caminhoneiro, tá lá em Cabralha, Paulista, sempre tá por Piraju e sempre ligadão com a gente, né? O Richardão também, né, Richardão? Bom dia. O Marcelão, alô Marcelão Delane, bom dia. O Zezão Caminhoneiro, nosso abraço também ao Jair Caminhoneiro, sempre na sintonia com a gente. Um abraço também pro Adriano, tá lá em Guarulhos, sempre na sintonia com a gente. Seu Ibrahim, lá em Sorocaba, na sintonia com a gente, ele, Dona Maria Rosa. Nosso abraço a todos os pessoal que sempre está com a gente em 99.fm e o Rancho 99, que está chegando ao final, hein? 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Mabraco e mãos à obra, que volta, né, em breve aí com mais música sertaneja aqui na 99. Jornal Operação Cidade, primeira edição dessa manhã gostosa para você.
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7: Na estância turística de Piraju, 6 horas 29 minutos. 6:29, bom dia. Hoje é terça-feira, 11 de agosto de 2026. Dia da televisão, dia do advogado, dia do estudante, dia do garçom, dia internacional da logosofia. As manchetes. Tribunal Superior Eleitoral cria órgão para monitorar fake news. Projeto Juventude em Movimento em Fartura acontecerá quarta e quinta. Primeira campanha da CIPA, Comissão Interna de Prevenção a Acidentes da Prefeitura de Piraju, falará sobre prevenção ao câncer de boca. Festival Gastronômico de Alimentos na cidade de Santa Cruz do Rio Pardo. É a Santa Gastronomia que vai acontecer em Santa Cruz do Rio Pardo. Curso de Costura Industrial em Arandu. Encontro Agosto Lilás com palestras em Ipauçu. Apreensão de droga na rodovia de Ourinhos. Motociclista da cidade de Canitar sofre queda acidental na rodovia de Ourinhos. Mulher de 47 anos é presa em flagrante após furtar picanha em supermercado de Santa Cruz do Rio Pardo. Isso e muito mais a partir de agora. São 6:30. 6:30. Tribunal Superior Eleitoral cria órgão para monitorar fake news, notícias falsas na internet. O Tribunal Superior Eleitoral criou, em portaria publicada, um órgão para acompanhar riscos associados ao uso de inteligência artificial nas campanhas e a desinformação relacionada às eleições. O conselho será composto por especialistas de áreas consideradas estratégicas. De acordo com a portaria, o grupo deverá realizar estudos para fortalecer a integridade das informações sobre o processo eleitoral, além de acompanhar a desinformação relacionada ao pleito e o uso indevido de inteligência artificial. O órgão também poderá apresentar recomendações para aprimorar as ações da Justiça Eleitoral e propor a cooperação com outros órgãos públicos, empresas, universidades e entidades da sociedade civil. Os membros ainda serão definidos por um ato de vários grupos. O grupo deverá se reunir pelo menos uma vez por mês, a partir agora de agosto até 31 de dezembro, para então tratar aí sobre notícias falsas na internet, fake news, né? Neste período eleitoral. São 6:32, 6:32. Encontro Agosto Lilás com palestra em Ipauçu. A Secretaria Municipal de Assistência Social de Ipauçu realizará uma palestra com o tema Acorda Mulher, com a palestrante Keila Souza. Vai ser um momento de conscientização, acolhimento e fortalecimento no enfrentamento à violência contra a mulher. Vai ser amanhã, dia 12, às 18 horas, no Centro Comunitário Ipauçuense, em Ipauçu. Será tratado do tema violência contra a mulher. A responsabilidade de todos. São 6:33. Vamos para Santa Cruz do Rio Pardo. Festival Gastronômico. Santa Gastronomia, em Santa Cruz do Rio Pardo. Vai acontecer nesse domingo agora, dia 16, das 10 horas da manhã até as 6 horas da tarde, mais uma edição do Festival Gastronômico Alimentação Santa Gastronomia. Vai ser no recinto José Rosso, em Santa Cruz do Rio Pardo. Com o tema Brasilidades, o festival reunirá pratos inspirados nos sabores, ingredientes e tradições da culinária brasileira, preparados por empreendedores de Santa Cruz do Rio Pardo e também da região. Além da experiência gastronômica da praça de alimentação, O público poderá prestigiar diversas atrações artísticas. Vai ter lá o Borogodó do Samba, Samba Caso, Maicon Gasperini e outros shows. Inclusive, Fat Family, em Santa Cruz do Rio Pardo, neste final de semana, lá no Recinto de Festas. Vai ser domingo das 10 da manhã até as 18 horas, entrada franca. 6:34, Projeto Juventude em Movimento em Fartura, quarta e quinta. Em comemoração ao Dia Internacional da Juventude, o Departamento Municipal da Juventude e o Projeto Juventude em Movimento em Fartura vão realizar amanhã, dia 12 de agosto, às 7 horas da noite, na Escola Municipal Miguel Góes em Fartura, bate-papo, também falando sobre a pressão, a fuga, reescrevendo histórias, cair, levantar e recomeçar. É sobre o projeto Juventude em Movimento em Fartura. Já na quinta-feira, 19 horas, na Praça 9 de Julho, no centro da cidade de Fartura, haverá Sarau da Juventude, com arte, voz e expressão da juventude farturense. Então, na quarta-feira vai ser na Escola Miguel de Góes e na quinta-feira na Praça Principal da cidade de Fartura, encontro dos jovens, tratando, né, da juventude nos dias de hoje. Por se falar ainda em fartura, a Prefeitura de Fartura comunica o horário da coleta do lixo. Tanto o lixo doméstico, lixo de casa, como o lixo reciclável, acontece às 5 horas da madrugada em Fartura. Eles estão realizando a coleta do lixo às 5 horas da madrugada, sendo a coleta do lixo doméstico, lixo de casa, em Fartura, recolhido na segunda, quarta e sexta. Não é todo dia, é segunda, quarta e sexta. E o lixo reciclável, eles recolhem em Fartura na terça e quinta-feira, o horário, 5 horas da madrugada. São 6:36. Eu falo agora às 6:36. 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Agora, gente, são 6:37. 6:37. Polícia Ambiental apreende palmito sem nota fiscal. Durante fiscalização realizada no Parque Estadual no município de São Miguel Arcanjo, a Polícia Ambiental constatou o transporte irregular de 90 potes de palmito, totalizando 162 quilos sem a respectiva nota fiscal. O motorista, o homem que estava transportando, foi detido. Arandu, curso de costura industrial em Arandu. A Prefeitura de Arandu, em parceria com Sebrae Senai, está com inscrições abertas para curso técnico gratuito voltado à confecção de peças em tecido de malha com elastano. Durante o curso, os participantes poderão aprender a operação de máquinas de costura industrial, técnicas de costura em tecido de malha, acabamento e procedimentos de segurança. Isso na cidade de Arandu. Quem é de Arandu deve procurar aí o Fundo Social para fazer a inscrição, que é de graça. São 6:39. Vamos ter aqui em Piraju, vamos ter um evento cultural, hein? Evento cultural em Piraju, apresentação teatral da peça Histórias de Outro Tempo, do Grupo Tempo. Entre lembranças, piadas, ensinamentos, Chico, Rosa, Osmar resgatam contos antigos que retratam os mistérios do nosso coração e da nossa fé. Olha que bacana, vai ser dia 22 de agosto, 7:00 PM, no Centro de Convenções, em Piraju. No decorrer dos dias, nós estaremos trazendo mais informações. São 6:39, voltando a falar de fartura. Sexta-feira, agora dia 14, pelo Agosto Lilás, haverá uma caminhada de conscientização pelo fim da violência contra a mulher. Ponto de encontro, Praça Deucliciano Ribeiro, concentração 9:00, saída às 9:30, na cidade de Fartura. São 6:40, Piraju, a terceira igreja do Evangelho Quadrangular, na rua Ermelindo Martins Filho, Jardim Ana Carolina 2, bairro Ana Carolina 2, subida do nosso teto. Neste sábado, dia 15, vai realizar na igreja, a igreja do pastor Alair, vai realizar lá a Noite do Pastel. Olha que bacana, hein? É a igreja, vamos dizer assim, do pastor José Alair, da pastora Laudicer. Vai ser sábado agora, Noite do Pastel, na igreja. Pastel vai custar R$10. São 6:40, o Departamento Municipal de Saúde de Piraju e o Hospital de Piraju promovem as gestantes e mamães. Vai promover aí um encontro, tratando-se da amamentação, né? Nós estamos aí também no mês da amamentação. Uma roda de conversa, vai tirar dúvidas, compartilhar experiências, vai falar sobre o aleitamento materno, vai ter um café também reforçado, sorteio de brindes, vai ser dia 27 de agosto, às 13:00, na maternidade, no Hospital de Piraju. Vai ser lá a maternidade, né? As mamães lá vão participar, então, deste encontro. Olha, a Prefeitura de Piraju vai realizar, através da CIPA, Comissão Interna de Prevenção a Acidentes de Trabalho da Prefeitura de Piraju, vai realizar uma palestra Prevenção ao Câncer de Boca. A CIPA de Piraju convida todos os servidores, atenção você, funcionário da Prefeitura de Piraju, e também quem quiser, né, participar de palestras sobre prevenção ao câncer de boca e sua relação com o tabagismo, com o cigarro, com o fumo. Vai ser no dia 19 de agosto, 8:00 PM, na Sala Redonda da Câmara Municipal de Piraju. A gente tem visto muitos casos aí em que as pessoas estão se tratando do câncer de boca em virtude de fumar, né? Fumou muito, aí acabou contraindo um câncer. Então, nós vamos ter lá a dentista que ministrará esta palestra dia 19 de agosto. Vai estar falando lá sobre sinais e também sintomas. É a palestrante, a dentista, doutora Vanessa Unziker. Agora são 6:42, começa quinta-feira, a Festa da Pinga em Timburi. Quinta-feira, Hugo e Thiago. Sexta-feira, Rick e Renner. Sábado, Taeme e Thiago. Domingo, Marcos, Paulo e Marcelo. E domingo haverá cavalgada em Timburi às 10:30 AM. São 6:42, agora 6:42. Vem aí também a Festa de São Berto, de 21 a 23 de agosto, Festa de São Berto. Na verdade, é Festa em São Berto, Festa em Louvor a São Bartolomeu, São José e Divino Espírito Santo. São Berto, município de Manduri. Começa no dia 21, outrido, e segue, né? No dia 23, é o ponto onde nós teremos a Santa Missa, 10:00 AM, e procissão, dia 23 de agosto. Meio-dia, almoço com churrasco e assados. E depois tem quermesse. Os festeiros lá de São Berto, seu Ângelo Ripe, Magali Domingues, Juliana Martins, Jaqueline Nunes, Zé Gomes, Letícia Monteiro Vieira, Tadeu Ferrucci, Fábio Ferreira da Silva, Antônio Galdino, o Toninho Primavera. Então tá a festa de São Berto. Deixa eu aproveitar aqui e mandar um abraço também pro Chico Ripe. Alô, Chico Ripe, bom dia. São 6:43, 6:43. OAB, Ordem dos Advogados de Piraju, iniciou ontem. Hoje é o dia do advogado, né? Parabéns a todos os advogados. E começou ontem em Piraju a Semana Jurídica 2026. Hoje tem palestra, ontem teve palestra, hoje novamente palestra. Hoje palestra Advocacia em Transformação, desafios da advocacia moderna e habilidades que todo jovem advogado precisa dominar para se destacar em um mercado cada vez mais competitivo. A palestra hoje vai ser com o Dr. Tiago Polo Furnaleto e solenidade entrega de carteiras. As palestras estão acontecendo à noite no Hotel Beira Rio. Informações aí na OAB em Piraju. 19h no Hotel Beira Rio, que tem lá, né, seu anfiteatro. Agora são 6h44. Olha a oportunidade de emprego. Atenção, tá precisando de caseiro, tá precisando de camarada para trabalhar no sítio, para cuidar do sítio, né? Cuidar de porteira, cuidar da roça, cuidar lá do palanque, cuidar lá da cerca, cuidar, é para trabalhar caseiro. Para caseiro sabe como é que é, né? Então você que tem habilidade aí, tem lá também, tem umas vaquinhas lá, tem uns boizinhos lá, mas tem outra pessoa lá que cuida das vacas e dos bois, né? Às vezes precisa só para ajudar a tocar, né? Acho que é assim que fala, para ajudar a tocar. Quem é caseiro? Você que é caseiro, meu amigo, tá precisando trabalhar, né? Para morar no sítio, tem a casa, tem uma casa boa lá no sítio lá, para morar lá, tá? Você vai com a família lá, a família ajuda também, pertinho da cidade. Fica na entrada de Piraju. 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São 6h45, 6h45. Olha, domingo agora vai acontecer o show de prêmios lá no bairro Águas do Cágado, encerrando a festa do Senhor Bom Jesus no bairro Águas do Cágado. Domingo agora, 16h, ou melhor, 14h. Domingo agora, dia 16, 14h, tem show de prêmios. Primeiro prêmio, R$ 1.000, cinquina. Segundo prêmio, TV 43 polegadas, cinquina. Terceiro prêmio, uma scooter elétrica, essa motinha elétrica, né? Então, continuam vendendo a cartela. Custa R$ 20, tá bom? Vai ser domingo agora, no bairro Águas do Cágado. São 6h46. 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Agora são 6h47. Vamos mais com um recado aqui. A paróquia Nossa Senhora Aparecida, Vila Cantizani de Piraju, está realizando aí a Semana da Família, né? Hoje, terça-feira, 14h30, atendimento de confissões na Matriz Cantizani. 18h30, terço e adoração do Santíssimo Sacramento. 19h30, missa com ação de bênção das crianças na Matriz Nossa Senhora Aparecida. Agora, a paróquia São Francisco, Nosso Teto em Piraju, Semana da Família. Hoje, 19h30, 19h30, 19h30, missa e bênção aos trabalhadores e desempregados. Então, hoje, 19h30, lá na Igreja do Nosso Teto, tem a missa especial para os trabalhadores e também desempregados. Paróquia Santo Antônio em Manduri, Padre Pirajuense Márcio Martione. Hoje, 19h, tem terço e missa na casa lá em Manduri da Dona Edna Tavares Vieira. Dona Edna Tavares Vieira mora em Manduri, na Vila Martins. Está todo mundo convidado para ir na missa lá na casa dela. São 6h48 já, em 6h48. A Associação da Terceira Idade Bons Amigos de Piraju, através da Dona Luzia Alves, está convidando todo mundo. Domingo agora tem baile regional, vai ser em Piraju. Então, pessoal de Piraju, não precisa viajar, não, porque vai ser em Piraju. No Yacht Clube Piraju, das 16h até as 21h, hein? É o Regional em Piraju no Yacht, domingo agora. Danilo e Gilson, banda Danilo e Gilson, todos estão convidados. Projeto Guri, O Polo Piraju do Projeto Guri está com matrículas abertas para cursos gratuitos de música, oferecendo oportunidades para crianças, adolescentes, jovens e adultos para entrar no mundo musical. Musical infantil para crianças de 6 a 9 anos. Tem também canto, violino, violoncelo, contrabaixo acústico. Público também de 10 a 18 anos. Informações no Polo Guri, Rua 7 de Setembro, 500, pertinho ali de Lustres Colina, né? Fica ali na esquina ali de Lustres Colina. 6:49. 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

0: Bom, ele leva você e leva o café também, tá bom? Agora são 6 horas e 51 minutos, 6 e 51. Olha, gente, 6 e 51. Neste sábado agora nós vamos ter aquele tradicional bazar. Bazar de produtos bom, né? Do pastor Mortian, pastor Marco Antônio Mortian e a pastora Débora Mortian realizam sábado agora, realizam o feirão na igreja. Vamos ouvir o pastor Mortian. Agora são 6 horas e 51 minutos, 6 e 51. Pastor Mortian, bom dia.
1: A gente está aqui, aqui é o pastor Mortian, da comunidade cristã, Ministério da Rocha. A gente está num novo endereço, queria deixar o nosso convite para que todos que quiserem participar conosco venham, participem também. Mas o meu objetivo agora é divulgar o feirão de usados. Eu acho que é o terceiro ou quarto feirão, que tem sido um sucesso. Muita gente tem pedido que a gente faça novamente. E a gente marcou agora o próximo feirão para o dia 15 de agosto. Das 9 da manhã às 13 horas da tarde. Se você quiser participar, venha, participe conosco. Vai ter coisas muito legais, preços muito bacanas também. É só realmente para aquilo que não está sendo usado por alguém, para ser usado com outra pessoa. E eu queria deixar também um convite. Durante esse período de agora até o feirão, se você tem alguma coisa na tua casa que não está usando, que está em bom estado e queira doar aqui para a igreja, traga aqui para a igreja, se você puder, na Avenida Milton Espínola, 786, lá na Vila Campos, ok? É na Marginal da Codes Paulo, próximo à Pousada Manacá. E também, se você não pode e quer que a gente vá buscar, que a gente pegue aí também, ligue para nós também. Ligue para o número do nosso telefone, é 99802-4477. Queria agradecer a todos os ouvintes, Marquinhos, toda a rádio e todos os que estão nos ouvindo. Deus abençoe a vocês.
0: Obrigado, pastor Marco Antônio Mortian, 6h53. Lembrando que hoje tem grupo de oração, 8 horas da noite, na Capela do Sagrado Coração de Jesus, no Jardim Jurumirim. Atenção, contadores, atenção, contabilistas de Piraju. Hoje tem reunião, hein? Hoje tem encontro aos contadores e contabilistas aqui de Piraju. A Fabiana Abinha, do setor de lançadoria da Prefeitura de Piraju, reforça aí o convite.
2: Estou aqui para reforçar um convite sobre o comunicado 1 de 2026 sobre a interrupção do sistema de emissão de nota fiscal. Então informamos que no final desse mês, dia 31 de agosto, é o último dia de emissão de nota pelo sistema municipal. Conforme a reforma tributária, toda emissão de nota para pessoa jurídica vai ser feita através do Portal Nacional. No comunicado que foi postado no Diário Oficial e no site da Prefeitura, informa sobre uma reunião online que vai ocorrer amanhã, dia 11, às 9 horas. Então, reforçamos esse convite para todos os contadores, empresários e contribuintes interessados em saber mais sobre essa migração do sistema de nota. Então, é importante todos aqueles que fazem emissão de nota de prestação de serviço que acompanhem essa mudança. A reforma tributária está chegando e tudo vai mudar. Então, final do mês, dia 31, é o último dia para emitir nota através do sistema municipal. Queira saber mais, participe da reunião amanhã, das 9 às 10, reunião online. Tá bom? Obrigado.
0: É hoje a reunião, hein? Ontem a gente gravou cabinha e hoje é a reunião. 6h55, velório municipal de Piraju, noite de ontem, madrugada de hoje, velório fechado. Tem uma nota de falecimento de Timburi. Faleceu da cidade de Timburi a senhora Maria Antônia Chiavo Luiz. Ela tinha 91 anos de idade. Dona Antônia, esposa do falecido seu Orlando Luiz. O corpo está no velório de Timburi. O sepultamento vai ser hoje às 3 horas da tarde. Condolências. Tem uma nota de falecimento de Manduri. Faleceu aos 70 anos de idade em Manduri a senhora Jacira de Fátima da Silva Lemes. A senhora Jacira de Fátima da Silva Lemes tinha 70 anos. Esposa do Américo. O sepultamento vai ser hoje às 10 horas da manhã em Manduri. Condolências à família. 6 horas e 55 após o intervalo comercial, as informações da polícia.
3: 6 horas e 56 minutos.
0: 6 horas e 56 minutos. 6 e 56.

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1: 6h56.
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9: Sete horas, um minuto, 7:01. Vem aí as informações da polícia.
10: Em Bandeirantes, norte pioneiro do Paraná, entregador de lanches é esfaqueado. Na noite do último domingo, por volta de 9 horas, na Vila IBC, em Bandeirantes, norte pioneiro do Paraná, dois homens brigaram. Um deles, um entregador de lanches da cidade de Bandeirantes. Este entregador de lanches foi esfaqueado e socorrido em estado grave ao hospital de Bandeirantes. Já o autor da tentativa de homicídio foi preso. Em Santa Cruz do Rio Pardo, mulher é presa após furto de picanha em supermercado. Na tarde de ontem, Uma mulher de 47 anos foi presa pela Polícia Militar de Santa Cruz do Rio Pardo, acusada de furtar peças de picanha em um supermercado de Santa Cruz do Rio Pardo. A mulher, ela entrou no estabelecimento durante a manhã, acompanhada do companheiro. Na ocasião, o casal teria furtado uma garrafa de uísque e também picanhas, conseguindo deixar o local. Através do sistema de câmeras de segurança, foi notado o furto. A polícia foi acionada e localizou o casal, que foi conduzido ao plantão policial de Santa Cruz do Rio Pardo. Acidente que liga os municípios de Queiroz a Pompeia mata criança. Ocorreu um acidente em uma vicinal que liga os municípios de Queiroz a Pompeia, interior de São Paulo. Acidente envolvendo um carro com placas de Pompeia, um outro veículo e um bitrem. Infelizmente, uma criança de 3 anos, por nome Matheus Costa, veio a óbito. 4 pessoas ficaram feridas. Motorista com sinais de embriaguez causa acidente com morte na estrada próximo ao município de Pereiras, na rodovia Marechal Rondon, próximo ao município de Pereiras, sentido Conchas, interior de São Paulo, o motorista de um carro bateu em outro veículo que capotou. O carro que foi atingido capotou. Neste veículo estavam o motorista e sua esposa de 25 anos. A esposa ficou presa às ferragens e morreu. O motorista, ele foi socorrido ao hospital da cidade de Pereiras. Já o motorista que causou o acidente, de 37 anos, estava embriagado e foi preso. A apreensão de droga na rodovia de Ourinhos. Na manhã de ontem, pela BR-153, em troncamento com a Raposo Tavares, município de Ourinhos, a Polícia Rodoviária Federal de Ourinhos abordou um veículo HP-20 com ocupantes e localizou 5 quilos da droga haxixe. Uma pessoa foi presa. Acidente próximo ao município de Tapiraí. Na manhã de ontem, na rodovia próximo ao município de Tapiraí, interior de São Paulo, um caminhoneiro bateu contra um utilitário ao perder o controle da direção do caminhão. Uma pessoa teve ferimentos leves, outras 3 não se feriram. O acidente foi próximo a Tapiraí. Motociclista de Canitar sofre queda acidental na rodovia de Ourinhos. Na noite de ontem, pela rodovia Raposo Tavares, em Ourinhos, um motociclista de Canitar caiu após o pneu de sua moto estourar. Ele foi socorrido ao hospital de Ourinhos. Participação do repórter Marcos Fernandes.
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2: Bom dia, tá começando mais um Manhã de Sucesso pra vocês na 99. Eu sou a Débora Aureliano e fico com vocês até as 9 horas da manhã. E aí, pessoal, como é que vocês estão hoje? Como vocês passaram? Bom, eu espero que esteja tudo bem por aí, porque aqui comigo tá tudo 10, beleza? Ó, são 7 horas e 11 minutos na 99. Hoje, terça-feira, dia 11 de agosto de 2026, tá? E como eu disse, 7 horas e 11 minutinhos. Bom dia, começando, né? Mais uma terça-feira com vocês. Maravilhosa, por aqui nós vamos com a nossa programação. Lembrando que por aqui vocês sabem, né, turma? Tem de tudo, tem bate-papo bom, tem muita música boa. E é claro que tem a companhia de vocês, que é o melhor de tudo isso. Então vamos aproveitar e já mandar também um alô para os nossos parceiros e patrocinadores do Manhã de Sucesso, pode ser? 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Então esses são os nossos parceiros de todos os dias aqui do Manhã de Sucesso. Manda aí teu bom dia, manda aí sua mensagem e vem curtir com a gente, né? Bom, vamos de música? Tá demorando, Débora? Vamos lá, né, Débora? Por aqui vocês já sabem, gente, tem todo o sucesso que vocês imaginarem. Então nós vamos começando com eles, né? Jorge Mateus e Ana Vitória com Geleira do Tempo. E essa que é maravilhosa, tá? Eu sou até meio suspeita. Bom dia. Inclusive, um bom dia especial para minha amiga Eliana. Um grande beijo.
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0: Jorge Mateus na 99. Bom dia.
1: O importante é ter você.
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0: De volta com manhã de sucesso para vocês na 99. Então são 7h19. Pessoal, muito bom dia. Hoje é terça-feira. Por aqui mais um dia para você aproveitar com a 99 e também não só, tá? Mas você tem a oportunidade de fazer a primeira coisa pela primeira vez hoje? Quem sabe, né? Bom, vamos lá então. 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
0: 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Vamos lá? Vamos lá então, tá bom? 7 horas e 23 minutos. Bom dia, Virgulino. 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Fala, Brunão, tudo bem por aí? Terçou, hein? São 7 horas e 24 minutos. Vamos de sucesso? Tem música chegando para vocês, pessoal. Já vamos que vamos. Naquele clima com Arlindo Cruz e tem Meu Lugar. Bom dia.

0: Arlindo Cruz, na 99, com o sucesso Meu Lugar. Essa aqui é maravilhosa, hein, gente? João Honório, bom dia pra você, o pessoal todo aí no posto Ruf, lá na subida do teto, hein? E também tem o pessoal lá no Ruf, na saída aqui de Piraju pra Tejo Pássaro, Taiá, gente. Bom dia pra vocês. Mas tem mais música também, né? Lógico.
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0: Ó, agora nós vamos de Murilo Ruf com Anestesiado. Boa demais essa, hein, turma aí no Ruf? Um bom dia pra vocês.

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1: Olá, minhas queridas. Que alegria ter vocês aqui no Toque de Mulher. Eu sou Andressa Pires e nesta parte do programa a gente vai bater um papo super bacana, cheio de dicas pensadas especialmente pra você. E a primeira delas é sobre negociar salário com confiança. Se você precisa pedir um aumento, prepare 3 argumentos concretos. O que você entregou, o valor que gerou para a empresa e o mercado da sua função. Na conversa, fale com calma, olhe nos olhos e use a frase: com base no que tenho contribuído e no mercado, gostaria de conversar sobre uma remuneração mais alinhada. Fica por aí, porque logo logo eu volto com muito mais dicas aqui no Toque de Mulher.
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14: Bom dia, pessoal. Como é que vocês estão? Olha só, hein? Começando o nosso bloco do horóscopo e o primeiro do dia, tá? Falando agora com arianos, o pessoal que faz aniversário do dia 21 do 3 a 20 do 4. Tudo certinho por aí, consagrada? Se não tá, vai ficar. Isso porque a lua começa a brilhar em seu paraíso e promete um período perfeito sem defeitos pela frente. A sorte vai soprar em sua direção e tudo indica que o din-din virá para sua conta bancária. O convívio com os parentes vai ficar pra lá de movimentado e quem avisa isso é Marte, que hoje passa a comandar o astral do seu lar. O clima será bem mais agitado e você vai contagiar o pessoal de casa com o seu jeito dinâmico e animado. A cor do dia pra vocês aí do signo de Áries hoje é vermelho, tá bom? Agora eu falo com taurinos que fazem aniversário do dia 21 do 4 a 20 do 5. Novidades de peso marcam presença no céu desta terça-feira. E quem promove é Marte, o planeta guerreiro. Além de deixar o seu jeito mais desinibido e ousado, o astro vai empoderar a sua comunicação e garante que você vai convencer e arrasar nos contatos. A cor do dia para vocês do signo de Touro hoje é azul claro. E agora, para finalizar este primeiro bloco, nós falaremos com geminianos. E eles fazem aniversário do dia 21 do 5 a 20 do 6. Tá, a lua muda de signo e deixa o seu jeito no modo falante, extrovertido e sociável, geminiano. Numa dessa, você pode se preparar para a enxurrada de convites e likes, pois você tem tudo para fazer o maior sucesso na vida social. Agora, a grande novidade que traz é Marte, que ingressa em sua casa da fortuna e reforça sua chance de prosperidade. É hora de ir atrás do seu din-din e explorar o seu lado mais ousado, determinado e batalhador para preencher o cofrinho. E a cor do dia para vocês aí do signo de Gêmeos hoje é preto, pessoal. Este foi o nosso primeiro bloco do horóscopo. Daqui a pouquinho tem mais. Aguenta aí.
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14: Manhã de sucesso para vocês na 99, são 7 horas e 42 minutos. Vamos seguindo por aqui com a nossa programação, tá? Pode mandar aí seu bom dia, pode mandar sua mensagem. Eu estou aguardando por você. 998-330610. 998-330610 é o número do nosso WhatsApp por aqui, tá? Vamos lá. Quem tá mandando aquele bom dia, além da minha amiga Eliana, tem também a dona Elizabeth Pinheiro Rosa. Dona Elizabeth, bom dia. Tudo bem por aí? Um beijão aí pra senhora, pra Lenita, Bel, Valdeni, Rosa, a galera toda por aí, tá? Quem mais? Deixa eu ver, tem várias mensagens por aqui. A dona Sônia Campos. Olá, que belezinha o gatinho da dona Sônia, hein? Bom dia pra você, dona Sônia. Beijão, obrigada pelo carinho. Quem mais? Deixa eu ver por aqui. Vamos lá, dona Benê Bianchini. Hello, dona Benê. Já mandando aquele alô especial para todo mundo também, com aquela mensagem maravilhosa. Meu amigo Paulo Sérgio também não falha, todos os dias mandando aquele bom dia. O Claudemir lá na Cartec também, né, ouvindo a 99. Fala aí, meu amigo, bom dia. Vamos que vamos, tá? Por aqui nós vamos seguindo com a nossa programação, agora falando com você aí que está se sentindo meio para baixo, né? 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
14: 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Belezinha? Vamos que vamos, dando sequência aqui à nossa programação da 99. Manda aí seu bom dia, manda aí sua mensagem. Olha, minha amiga Rose. Oi, Rose, bom dia. Terçou, hein? Tá frio por aí, turma? Fala aqui pra mim, porque eu já tô com frio, hein? Ó, vamos seguindo por aqui. Vamos de Avril Lavigne com Complicated, só pra gente começar amanhã com o pé direito, hein?

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8: De volta com Manhã de Sucesso para você, são 7 horas e 55 minutos. Tem mais horóscopo para vocês. E agora, ó, pessoal aí do signo de Câncer, prestem atenção. Eles que fazem aniversário do dia 21/6 e 21/7, bora lá. Querendo notícia boa, consagrada, então toma e se esbalda, tá? Hoje, Marte

0: Desembarque em seu signo, trazendo na bagagem mais coragem, determinação e ambição para você se destacar profissionalmente. É hora de ir à luta e mostrar do que você é capaz. Agora, a cor do dia para vocês do signo de Câncer é verde. E eu falo então com leoninos que fazem aniversário do dia 22/7 a 22/8. Marte encontra seu inferno astral e deixa o seu jeito mais desconfiado e ressabiado, leãozinhos. Vocês vão se sentir mais à vontade em seu canto e cuidando das suas coisinhas, portanto, não force a barra não e nem se obrigue a fazer o que você não quer. A cor do dia para vocês do signo de Leão é violeta. E para finalizar e fechar com chave de ouro, a gente finaliza, fala, né, no caso, com virginianos que fazem aniversário do dia 23/8 a 22/9. A terça começa com grandes novidades de Marte, que muda de cenário e promete movimentar bastante a sua vida social. Seu jeito estará mais decidido e ousado na sua liderança e com certeza você vai despontar. Você tem tudo para lacrar e arrasar nos contatos e amizades. E o contraponto do dia é a energia da Lua, né? Que passa a agir em seu inferno astral e pode mexer um pouquinho com a sua disposição. Mas nada que vá te atrapalhar, tá? A cor do dia para vocês de Virgem hoje é amarelo, pessoal. Este foi mais um bloco do nosso horóscopo. E daqui a pouquinho tem mais. Aguenta aí.
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0: Manhã de sucesso para vocês na 99. Eita, vamos que vamos. Seguindo com a nossa programação, tá? Pode mandar aí teu bom dia, pode mandar a sua mensagem que eu vou seguindo por aqui. 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
0: 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Vamos lá, gente, são 8 horas e 1 minutinho. Olha, vamos aproveitar o momento aqui, porque eu fiquei sabendo agora há pouco, né? Meu amigo Tigrão, famoso Tigrão, conhecido como Alexandre. Ele falou assim: Débora, eu gostaria de ouvir a música Sonhar, Nunca Deixe de Me Seguir. Sabe por quê? Porque neste final de semana, no domingo, gente, o time dele ali, o Canhota FC, que foi campeão na Copa Nova Geração, gente. Que legal, eu fico feliz por conta disso, fico feliz por você, viu? Viu, Alexandre? Muito feliz mesmo, e claro, né? Pediu sucesso, com certeza tem aqui. Então vamos de Sonhar de Me Seguir na 99. A mensagem é linda, e especialmente pra vocês. Meus parabéns pra você e o time todo.

0: E me seguir na 99 com o sucesso Sonhar. Especialmente pro Alexandre e José Lúcio, meus parabéns pela vitória, hein?
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0: E agora é claro que temos grande sucesso. Tem Kaique Alessandro e Mariana Fagundes. Com um Largado Recente. Essa na 99, 8 e 5.

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1: 8:08, bom dia.
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0: De volta com Manhã de Sucesso pra vocês, na 99. Eita, são 8h13, hein? Mais um bloco do horóscopo e agora nós falaremos com o pessoal aí, ó. Eita, esse pessoal suspeito, tá? Librianos, bom dia! Eles que fazem aniversário do dia 23 do 9 a 22 do 10. Seu jeitinho sociável, simpático e receptivo estará tinindo nessa terça. E quem garante isso é a Lua, que desembarca em Leão. Você vai atrair companhia sem fazer o menor esforço e deve multiplicar a sua lista de amizades. Você pode mudar o status porque o céu está recheado de good news para os assuntos do coração. E você vai irradiar carisma na pista e um crush que todos querem e podem cair no seu colo. A cor do dia para vocês do signo de Libra hoje é amarelo ouro. Agora nós vamos com os escorpianos que fazem aniversário do dia 23 do 10 a 21 do 11. Marte troca de signo nesta terça e deixa sua disposição no modo turbo. O astro promete novos horizontes e convida você a dar asas ao seu espírito de aventura. Quanto mais você sair da sua zona de conforto, maior será a sensação de liberdade, satisfação e bem-estar. E a cor do dia para vocês do signo de escorpião hoje é dourado, gente. E agora eu finalizo com sagitarianos e a turma, né, assim como eu, faz aniversário do dia 22 do 11 a 21 do 12. Novidades estimulantes chegam de Marte e ela recomenda seguir os instintos ao lidar com o dinheiro, Sagitário. Seu lado empreendedor, sua garra e seu dinamismo vão ficar mais fortes e ajudarão você a faturar mais. Ao mesmo tempo, hoje a Lua muda para Leão, intensifica seu carisma, alegria e entusiasmo. E você vai contagiar quem estiver por perto e, de quebra, vai conhecer muita gente interessante. A cor do dia para nós do signo de Sagitário hoje é cereja. E este foi o nosso horóscopo, esse bloco. Daqui a pouquinho tem mais, ok?
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0: Manhã de sucesso pra vocês na 99, são 8 horas e 16 minutos. E é lógico, né, gente, o sucesso é aqui na 99. 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
0: 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A galera toda, Dani, a mulherada por lá, bom dia! Vamos que vamos! Eu quero aproveitar o momento também para mandar um alô especial pro meu parceiro, o Edinho. Lá do Mototáxi também, sempre ligadinho com a gente na 99. Nossos parceiros mototaxistas sempre ouvindo a turma toda por aqui. E ó, tem música, viu? Vocês acham que não, bebê? Vai achando, tá? Antes também, né, claro, da nossa música, a gente fala aqui com todo o pessoal. Ó, o meu amigo Paulo da Silva está ouvindo a 99. Paulo, terça-feira, hein? Bom dia! Quem mais está por aqui comigo? Fala bom dia para vocês da Paranapanema. Foi o Rafael Fabrício. Alô, Rafael, bom dia! Meu amigo internacional Lu Moreira, também por aqui, já ligadinho com a gente. Todo mundo, gente, todo mundo, mas ainda falta você, tá? Três. Vocês já sabem, né? Pode mandar aqui sua mensagem, pode mandar aqui o seu bom dia. E ainda curtir com a gente a melhor programação e o melhor som do seu rádio. Estamos por aqui aguardando todos vocês. E é isso, né? Como eu havia dito, música. Vamos de abalo emocional? Quem não, né? Todo mundo tem uma história parecida com essa, e você?

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3: Olá, minhas queridas. Que alegria estar de volta aqui no Toque de Mulher. Sempre com aquela energia boa e dicas que fazem a diferença na nossa vida, não é mesmo? E a gente sabe que muitas vezes são os pequenos gestos que realmente tocam o coração e fortalecem as conexões. Por isso, a nossa dica é sobre surpresas simples e personalizadas. Não precisa ser nada caro, sabe? Uma música que a pessoa gosta tocando quando ela chega em casa, aquele doce preferido que você comprou no caminho, ou até uma foto antiga enviada com uma mensagem bem carinhosa. Tudo isso já cria momentos super especiais. É uma forma linda de mostrar que a gente presta atenção no que faz o outro feliz. É a nossa atenção transformada em gesto, puro carinho. Ah, e essa é só uma das inspirações que temos para vocês. Daqui a pouquinho, no Toque de Mulher, a gente volta com muito mais. Não sai daí.
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9: Bom dia, pessoal, de volta. E agora com o nosso último bloco do horóscopo, hein? Galera, vamos? Ó, falando com capricornianos, pessoal do signo de Capricórnio, bom dia. Aniversários do dia 22 do 12 ao dia 20 do 1. Capricornianos fazem depois de Sagitário, tá? Hoje as relações em geral devem ficar mais animadas e a rotina vai passar longe. Marte muda de cenário e agita o astral com quem você convive e trabalha, anunciando um período movimentado em seus contatos pessoais e profissionais, Caprica. A cor do dia para vocês hoje é branco. Agora falando com aquarianos que fazem aniversário do dia 21 do 1 a 19 do 2. Vai com força, foco e confiança. Marte agita o céu nessa terça e traz novidades de peso que devem impactar bastante o astral na profissão e na saúde também. A sua vitalidade contará com muita ajuda do seu signo e também não faltará disposição para dar o seu melhor no trabalho. E a lua também muda de setor e passa a brilhar no lado oposto do seu horóscopo, realçando sua simpatia, seu carisma e a sua habilidade para socializar. E a cor do dia para você aí do signo de Aquário hoje é amarelo. E agora eu finalizo com peixes, pessoal que faz aniversário do dia 20 do 2 ao dia 20 do 3. Pode levantar as mãos para o céu e agradecer. Hoje, Marte desembarca em seu paraíso, traz mais brilho pessoal e deixa o seu astral pra lá de sortudo. O dinheiro virá para o seu bolso com mais facilidade e a chance até, inclusive, de ganhar algo em rifa, jogo ou loteria. A lua também muda de cenário e manda um belo incentivo para os seus interesses de trabalho, peixinhos. E a cor do dia para vocês hoje é marrom. Este foi o nosso horóscopo. Amanhã tem mais, pessoal. Amanhã tem mais.
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9: Manhã de sucesso pra vocês e aqui na 99, turma, bom dia. Vamos lá, então, hoje, terça-feira. 11 de agosto de 2026. E aí, como é que vocês estão? Terça-feira, tá? Gente, 8 horas 31 minutinhos. Você que ainda não mandou a sua mensagem, não mandou o seu bom dia, que isso? Manda aí. Tô esperando aqui no 998330610, é o número do meu WhatsApp. Tá liberado pra você, só pedir sua música, mandar seu bom dia. Olá, a Elaine chegou por aqui. Oi, Elaine, bom dia pra você, um beijo. Deve estar orgulhosa dos filhotes, né? Aí sim, hein, comigo também. A Daniele, oi Dani, bom dia pra você, um beijão. Daniele Alves, ligadinha na 99. Quem mais tá por aqui? Deixa eu ver quem que eu ainda não falei o bom dia. Deixa eu ver. Meu amigo Adriano Mota, nos ouvindo lá em Sampa, né, meu? Sempre acompanhando aqui a 99. Quem mais tá por aqui? Deixa eu ver. Olha a Zumira aí, hein, Zumira? Bom dia! Valeu também pelo carinho, sempre ligadinha. Meu amigo José Luciano Bertini, bom dia pra você. Cadê Dona Maria de Lourdes também? Ligadinha, né? A Maria esposa, apaixonada também, muita... Ah lá, ó, o Beto também. Hoje vocês estão que estão, hein? Que isso, turma? Nós vamos seguindo por aqui na 99, já já tem muito mais pra vocês. E agora tem o momento Pets Palace chegando também, vamos lá?
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9: Momento Pets Palace, começando para vocês um minuto de informações para quem ama e cuida do seu melhor amigo. E ó, a curiosidade do dia de hoje é: você sabia que cães e gatos também podem sofrer com estresse? Pois é, gente, lá em casa eu tenho um Teodoro, pensa num cachorrinho estressado, hein? Ó, e eles nem sempre demonstram isso de forma óbvia, obviamente, né, gente? Um pet estressado pode ficar mais quieto, se esconder, perder o interesse por brincadeiras e até mudar o apetite, gente. E apresentar também momentos... comportamentos diferentes do habitual. Então, às vezes, o seu pet, que era bem tranquilo, né? Se ele começar, por exemplo, a brigar com outros que estão ao redor, né? Às vezes, se ele começar, por exemplo, a se lamber muito, sabe? Esse tipo de coisa, assim. São pequenos detalhes que a gente que conhece, o nosso pet sabe, que às vezes ele não apresentava. E aí, depois de um período, alguma coisa que aconteceu, às vezes, muita gente em casa, pode ser que ele comece a apresentar esses sintomas. Por quê? Porque os animais também ficam estressados. E a dica do dia é para que você observe a rotina do seu pet. Algumas mudanças no ambiente, falta de estímulo, barulhos excessivos ou até alterações na rotina da família podem causar esse estresse. E no mais, oferecer um ambiente que seja seguro, com momentos de brincadeira e atenção vão ajudar o seu animal a se sentir mais tranquilo. E também, é claro, uma mudança de comportamento, se ela persistir por muito tempo, aí sim você pode procurar também uma orientação veterinária, tá? E o recado, né, é que lá na Pets Palace você encontra brinquedinhos, petiscos, tudo pra fazer com que o seu animalzinho, ele possa extravasar essa energia que eles têm, porque às vezes é tanta energia que eles ficam ansiosos e estressados. Então aí tem brinquedos pra que você possa colocar a comidinha lá e ele ficar ali, né, sendo estimulado, tentando comer o seu petisquinho. Tem também, gente, aqueles mordedores para que você possa oferecer para o seu cachorro, para ele também ficar roendo ali, né? Então, essa ansiedade que eles sentem, esse estresse vai diminuir constantemente. Vai diminuir até que ele fique em paz, tá? É claro que se for um outro motivo, daí foi o que a gente falou já em outras vezes, né? Tem também, é claro, que procurar a orientação de um veterinário, mas o mais geralmente assim resolve. 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Amanhã tem mais.
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7: De volta com Manhã de Sucesso para vocês. E aqui na 99 chegou o momento de ficar informado comigo. Vamos lá, turma. Ó, 11/8 hoje, tá? Tem uma versão sua que existe só na cabeça das pessoas que te amam. Mais generosa, mais corajosa e mais capaz do que você enxerga. Às vezes, vale emprestar a visão delas quando a sua própria estiver turva. É, ó, fica a dica aí para vocês, hein? Turma, vamos lá, gente. Terremoto intenso no país vizinho. A gente tinha que falar, pelo amor de Deus, um terremoto de magnitude 7.4. Isso é loucura, gente. Atingiu a Colômbia, né, nessa segunda-feira, no caso ontem, sendo o mais forte registrado no país na última década. Ao todo, mais de 100 pessoas morreram e mais de 80 ficaram feridas. O epicentro do tremor foi em São José del Palmar, que fica a cerca de 230 quilômetros de Bogotá. Segundo algumas autoridades, houve dois abalos menores a partir do terremoto. Um de magnitude 2.8 e outro de 4.8, né? O terremoto também foi sentido em países vizinhos, como Venezuela, Equador e Brasil, especificamente em Manaus. A primeira grande crise. O presidente do país, Abelardo de Lais Priella, tomou posse na sexta-feira. E com essa segunda sendo seu primeiro dia útil no governo. Gente, imagina que loucura. Como uma de suas medidas, ele declarou estado de calamidade pública, o que concede poderes especiais para realocar orçamentos e coordenar agências para lidar com a crise. Algumas autoridades afirmam que mais de 10 aeroportos foram fechados e afetados pelo terremoto. Além disso, tanto o sistema de alerta dos Estados Unidos como da Colômbia afirmaram que não há risco de tsunami por conta do ocorrido. O presidente do país ainda convocou um posto de comando onde pretende auxiliar as regiões afetadas. Diversos países, como o Brasil, México, Estados Unidos e El Salvador, ofereceram apoio ao país, né? E além da Colômbia, o Japão e a Venezuela também sofreram recentemente terremotos dessa magnitude nos últimos 2 meses. E vocês perceberam, né, gente, que tem acontecido muito essa questão dos terremotos. Mas a gente vai atualizando vocês sobre qualquer outra informação, tá? Agora chegou o momento da previsão do tempo. Vamos acompanhar?
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7: Ok, a previsão para hoje, terça-feira, dia 11, máxima de 19 graus, a mínima de 12. E a previsão é de sol com muitas nuvens durante o dia e períodos de céu nublado. Para amanhã, quarta-feira, dia 12, máxima de 24 graus, a mínima de 13. E a previsão é de sol e muitas nuvens durante o dia também. Para quinta-feira, dia 13, máxima de 27 graus, a mínima de 17. E a previsão é de sol e muitas nuvens também. Para sexta-feira, dia 14, máxima de 30 graus. Ó como que muda, né, gente? E a mínima de 17, com previsão aí de sol e muitas nuvens durante o dia. Ok, turma? Previsão já ok para vocês. 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
7: 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Então tem que acompanhar aqui na 99 também, tá bom? Vamos lá, gente, são 8h45. Bom dia para vocês por aí, tem sucesso chegando. Adelmo, ó, essa é especial para vocês, hein? Vamos lá, de Anjos, para quem tem fé. Sucesso do Rapa na 99.

0: A fé na vitória tem que ser inabalável, hein, gente? Terça-feira com sucesso do Rapa na 99. Bom dia! São 8h49.
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5: Manhã de sucesso pra vocês, aqui na 99, hein, galera? Terça-feira hoje, agora são 8 horas e 54 minutos. Final já da nossa programação. Antes de finalizar, bora mandar um alô pros nossos parceiros? 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Muito bom dia, tá? Obrigada a todas as mensagens, ao carinho de todos vocês. Olha só, inclusive, tem o Samir aqui da Casa Michel. Bom dia, Samir! Terçou, hein? Valeu aí pelo carinho com a gente também. Deixa eu ver quem tá por aqui. A dona Valdirene. Ô, Valdirene, bom dia. Quem mais? Deixa eu ver. Ah lá, meu amigo Beto, também ligadíssimo aqui na 99. E pra finalizar, o Renato Santos, né, Renatão? Curtindo o Rapa e mandou aquele beijão para a esposa dele, a Zenaide. Alô, Zenaide, um bom dia pra você. Alô, Renato, também. Um beijão pra Zenaide. Quem mais? E meu amigo internacional, Lu Moreira, né, Lu? Um beijo pra você também. Bom dia, meu amor. Obrigada a todo o carinho de vocês, gente. Obrigada por todas as mensagens. Eu sou muito, muito, muito feliz de ter todos vocês por aqui, tá? Eu já vou finalizando, mas na sequência tem Estação 99. Tem tudo de melhor pra vocês. Então, só continuar ligadinho por aqui, tá? Como eu disse, tem mais música, tem sucesso e tem tudo demais pra vocês. Amanhã estarei de volta a partir das 7 horas da manhã. Nosso encontro já tá marcado e eu espero por vocês, tá? Vamos finalizar hoje com Jorge Versilho? Tem o sucesso da vez é Ciclo, com A Lua Me Disse. Maravilhosa essa, né? Tchau, tchau, pessoal. Fiquem com Deus e até mais.

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6: Horas e 3 minutos, bom dia. Começando mais um Estação 99. Depois da Débora Aureliano com Manhã de Sucessos, tô chegando em Cris Silveira com vocês até às 11:30 da manhã. E hoje é terça-feira já, graças a Deus, hoje dia 11 de agosto de 2026. Oi, meu senhor, oi, minha senhora, meu amigo, minha amiga, sejam bem-vindos. Tem muita música boa, tem bate-papo bom, tem prêmios. Todo dia tem, aliás, o programa e mais dá prêmios no seu rádio, aqui na belíssima estância turística de Piraju e em toda a nossa região, hein? A manhã mais gostosa do seu rádio, a maior audiência do seu rádio. Comigo, Cris Silveira. 9:04, não perca a hora. Tá chegando a mensagem do dia, a mensagem de hoje com ele, a voz da 99, Odelair Ferdin.
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7: Hoje é terça-feira, mais um dia maravilhoso em nossas vidas. Bom dia, ouvintes da Paranapanema. Bom dia, Cris Silveira. Eu tenho hoje uma mensagem maravilhosa para compartilhar com vocês. Para fazer um bom trabalho, quatro coisas são indispensáveis: fé em Deus e em si mesmo, paixão pelo que faz, paciência para superar os obstáculos e profissionalismo para tratar do menor até o maior com o mesmo grau de atenção, amor e respeito. Faça isso e você vai vencer mais um dia.
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6: 9:06 agora. Tiago Brado. Noites traiçoeiras.

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9 da manhã, 18, bom dia, bom dia, bom dia. Kleber Lucas e o Caetano Veloso, Deus cuida de mim. Viviane, oi Viviane, bom dia, obrigado pelo carinho da audiência, pediu, tá ouvindo a belíssima canção na voz maravilhosa do Caetano, hein? E o Kleber Lucas, uma grande mensagem de fé, uma grande mensagem na sua manhã de terça-feira. Ô Viviane, obrigado pelo carinho, obrigado pela mensagem, tá bom? Bom dia pra você.

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1: 9 da manhã, 19, vamos liberando o nosso WhatsApp hoje, hein? Olha, coloca nos seus favoritos aí, não tá não? Ah, coloca a estrelinha aí nos favoritos no WhatsApp da 99 998 330610, 998 330610. Seu nome, de onde você tá ouvindo a gente, manda um Cris, eu quero. Já está assim, ó. Olha aqui pro rádio. Assim, ó, de mensagens. Olha aqui, ó. E muito mais. Vai chegar muito mais. Chegarão muitas outras mensagens. Porque você é o melhor ouvinte do rádio. É o ouvinte da 99, hein? 998-330610. Manda pra cá teu nome, o que você tá fazendo, onde você está ouvindo a gente. E manda um Cris, eu quero, porque hoje tem... Hoje tem aquela pizza deliciosa, recheadíssima, maravilhosa pizza da minha amiga Joyce, lá na Estação dos Pães. 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E não é aquela pizzinha, ai, você ganha uma pizza, vai lá, aquela pizzinha titiquinha assim, né? Mal dá pra um, não, é 8 pedaços. Pra família, recheadíssima. Uma delícia, é lá da Estação dos Pães, da minha amiga Joyce. Alô, Joyce, bom dia, todo mundo aí, um ótimo dia, hein?
2: Outras portas se abrem.
1: Aliás, pizza grande mais refrigerante. Tudo de bom mesmo, hein? Também hoje tem um prêmio top lá da Drogaria São Paulo, meu amigo Rômulo, bom dia, bom dia. Alô, Rômulo. Alô, Paulinho, alô, turma aí na Drogaria São Paulo, todo mundo por aí, cara. O Renato, a Leide, a Cleide, a Bruna, o Alan. Um ótimo dia pra vocês. Hoje tem uma cesta básica. Uma cesta básica. Top, hein? Com tudo que você precisa. Com tudo que você tem direito. Pra ajudar aí a você, né? É completar o seu armário aí, né? A tua dispensa. Pra que não falte nada. Pra que a gente possa colaborar com você. Aliás, toda semana, já faz muito tempo, a gente coloca aqui no programa cestas para sortear, né? E às vezes também, mesmo, né, mesmo fora do ar, em off, a gente pega algumas cestas aqui e vai levar para as pessoas. Para que as pessoas... Tem muita gente que participa, acaba não ganhando, está precisando, chama no off. Né? E sempre que pode, a gente tem os nossos patrocinadores que colaboram, tá bom? 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

0: 9 da manhã, 23 minutos agora, não perca, agora acerta o relojão, 9h23 agora. 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Alô, Kleber, alô, turma aí, um ótimo dia para vocês. 9 da manhã, 25.99.fm. 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
3: Olá, minhas queridas. Que delícia ter vocês de volta aqui no Toque de Mulher. Sou Andressa Pires e é sempre um prazer compartilhar momentos e dicas com vocês, viu? E pra gente começar essa parte, quero trazer uma ideia muito simples, mas poderosa. A regrinha das 24 horas. Sabe quando surge aquela vontade grande de comprar algo que não estava nos planos? A sugestão é essa. Anota o produto, o valor e espera um dia. No dia seguinte, com calma, você vê se a vontade ainda está ali ou se já passou. Na maioria das vezes, meninas, a gente percebe que o impulso esfria. Essa pequena pausa nos ajuda a evitar arrependimentos e protege o nosso dinheirinho de decisões apressadas. É um autocuidado que faz toda a diferença. Fica ligadinha, que já já a gente volta com a próxima parte do nosso programa, cheinha de mais dicas pra você, aqui no Toque de Mulher.
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Muito bem, sucesso da Fafá de Belém, maravilhosa paraense, Fafá de Belém e o Chitãozinho mais o Chororó, os paranaenses, a paraense Fafá e os paranaenses Chitãozinho Chororó. Nuvem de Lágrimas, quem tá curtindo a gente nessa manhã, pediu, tá ouvindo a 99, é o Cícero. Oi, Cícero. Cícero José. Tá curtindo a gente, tá ouvindo a Paranapanema lá no Teto 1. Alô, turma aí do Teto 1, Teto 2. Tá no trabalho, ele falou. Tô no trabalho, tô ouvindo a 99, manda um alô aí. Manda um alô, sim, alô, Cícero. Manda um alô em um musicão, modão, ele falou. É um modão mesmo, né, rapaz? Fez sucesso aí. A Fafá de Belém e o Chitãozinho Chororó, da novela Barriga de Aluguel. Quem lembra da novela? Novela Global Barriga de Aluguel, Nuvem de Lágrimas. Pra fugir da saudade, mas depois da cama, realidade é só sua. 9:37, não mandou pra cá tua mensagem ainda. Tá esperando o quê? 998-330610. 998-330610. O teu nome, de onde você tá ouvindo a gente, manda aí. Cris, eu quero, porque hoje tem pizza maravilhosa, recheadíssima, aliás, a pizza mais recheada da cidade, tá? Lá da Estação dos Pães, minha amiga Joyce, todo mundo aí, a minha amiga Rosângela, alô, Rô, alô, Rosângela, bom dia, todo mundo da Estação dos Pães aí, um ótimo dia para vocês, viu? Pizza maravilhosa, a mais refrigerante 2 litros. 998-330610, Cris, eu quero. Ah, também tem hoje uma cesta básica. 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Mas depois da cama, sua ausência doendo demais. 9:39, não perca a hora certa, o relógio. Ei, Cícero, hein? Pediu modão. Alô, turma aí que tá trabalhando com o Cícero. Bom dia pra vocês também. 9:39, Paranapanema FM com a gente sempre. 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

0: 9 da manhã, 43. Bom dia, bom dia.
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9:53, não perca a hora certa, relajão, não participou ainda, tá esperando alguém, hein? 998-330610. Hoje tem pizza, terça-feira, tudo acaba em pizza, não é não? 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Ah, além da pizza com refrigerante da Estação dos Pães, tem uma cesta básica. Tá precisando de um reforço aí no seu armário? Ah, aí na dispensa, pra dar uma ajudada aí. A cesta básica também é tudo de bom, muita gente precisa, muita gente, por incrível que pareça, né? Tem gente, né? E que fala, ah, mas olha, as pessoas não estão precisando. Estão sim, né? Estão sim, né? E aqui é bom demais que os nossos anunciantes sempre colaboram, né? Então, assim a gente pode também colaborar com vocês. Então, participe. 998-330610. Se realmente você estiver precisando, quem sabe você não ganha uma cesta básica hoje, né? Muita gente que está sem emprego, né? Muitas pessoas que têm crianças em casa e aí não conseguem trabalho, passam às vezes por necessidade. E a gente traz aqui esse apoio, essa colaboração, tá? E você pode participar comigo. Está precisando aí? Está precisando? Manda aí uma mensagem. 998-330610. Manda o teu nome, de onde você está ouvindo a gente. E você coloca aí, Cris, eu quero. O telefone que mais toca na cidade, hein? É, da 99.1 FM, 998-330610. Mandar um alô aqui curtindo a gente nesta manhã. Meu amigo Samir, ô Samir. Passei na loja do Samir ontem, na Casa Michel. A mamãe tava lá. Samir, ah, e o Samir lá, trabalhando, né? 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Também, olha, continua a gente, a minha amiga Zumira. Oi, Zumira. Lá no Sérgio Garcia, bom dia pra Zumira. Irmã Raquel, Dona Irete, lá em São Bento. Alô, turma em São Bento. Né? Também as crianças lá. Né? O Igor, o João e o Lucas. A galera toda lá sempre ouvindo a gente. Não é? Bom dia também para Adriana. Alô, Adriana. Adriana Rosa. Ótimo dia para vocês, hein? É. Ótimo dia. Bom dia. Trabalhando, curtindo a 99. Obrigado. Bom trabalho aí no restaurante Adriana Rosa. Também a outra Adriana, minha amiga Adriana Camargo. Oi, Adriana, bom dia, obrigado pelo carinho da audiência. Tá de folga, tá lá em Franco da Rocha. Eu conheço Franco da Rocha, hein? Aliás, fui várias vezes em Franco da Rocha, né? A Adriana tá lá e ela tá mandando um alô bem especial pra irmã, a Maria, a mamãe Maria, né? As irmãs, a Sandra e a Nenê, lá em Taquara City, lá em Tejupá. Tá? E o filho Lucas, também a nora Tiffany, e os netos Heitor e Emanuele, que estão aqui em Piraju. E a Adriana tá lá em Franco da Rocha. Tá frio aí, Adriana? É friozinho em Franco da Rocha, hein, gente? Ah, tá frio aí? Bom dia também, curtindo a gente, o Cristiano Rezende. Alô, Cristiano! Bom dia, rapaz. O Cristiano Rezende é da Rezende Garcia. 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Alô, Cristiano, bom dia, também curtindo a gente sempre todas as manhãs aqui na 99, manda um alô, né? Lá pro meu amigo Antônio da Vila São

0: José, seu Antônio. Senhor tá bom? Bom dia, meu amigo, seu Antônio. Bom dia também, sempre ouvindo a 99, a esposa do seu Antônio. A família toda aí, um ótimo dia pra vocês. Alô, Vila São José. Olha o Ângelo, Ângelo Gentil. Alô, Ângelo, bom dia, Cris, eu quero a cesta básica. Tá concorrendo, hein? Minha amiga Tereza Corona. Alô, dona Tereza, bom dia, bom dia. Obrigado pelo carinho da audiência sempre, né? A esposa do seu Antônio da Vila São José é a dona Maria de Lourdes. Oi, dona Maria de Lourdes, bom dia pra senhora também. Obrigado pelo carinho da audiência. A Yasmin Juliana tá ouvindo a gente aqui na Nova América. A Maria Aparecida César Gomes tá no teto 2. Bom dia aí, tá? A Ângela tá no teto 1. Oi, Ângela. O Claudemir, todo mundo da Cartec. Alô, Claudemir, Cartec. 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Bom dia também, bom dia lá pra a Maria. Maria Antônia Sanches. Maria Antônia Sanches está curtindo a 99 nesta manhã. Obrigado pelo carinho da audiência. Bom dia, Cris, eu quero muito. Maria de Lourdes. Alô, Maria de Lourdes. Ótimo dia para você também, Maria. Maria está curtindo a gente. As Marias na sintonia com Cris Silveira. Minha amiga Cida Ortiz. Oi, Cida. Bom dia, mulher do Aranha. A irmã do Barata. Ô, Cris Silveira, eu tô fazendo faxina perto do Nhonho Braga. Olha, quem é? Deixa eu ver aqui, é a Geralda. Minha amiga Geralda, alô Geralda, bom dia. Tá dizendo que tá precisando muito, né? Tem umas contas atrasadas, né? E tá precisando desse apoio aí de ganhar uma cesta, né? Boa sorte pra você, quem sabe você não ganha, tá concorrendo. Também. A Elizabeth Aparecida Albino. Aqui da Francisco Alves de Almeida, na Várzea. Tá chegando muitas mensagens aqui. Daqui a pouco, se der tempo, eu mando mais alô. Daqui a pouco, se der tempo, a gente manda mais alô aqui. Mas, independentemente de falar o seu nome no ar, você mandou mensagem pra cá. Tá concorrendo a cesta básica, a pizza. Tá todo mundo concorrendo, hein? Bom dia, turma.
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0: 10:01, bom dia.
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0: 10h09, oi Camila. Bom dia, bom dia. Obrigado pelo carinho da audiência. Pediu, tá ouvindo. Gustavo Lima, Traia Véia. Traia Véia e Gustavo Lima. Equivocada, mandou um áudio equivocada. Que coisa, hein? 10h10, não perca a hora certa, o relajão. Manda pra cá tua mensagem, 998-33-0610. Em cesta básica, maravilhosa, completaça, pra colaborar aí, pra te ajudar durante o mês, não é? Presentaço Drogaria São Paulo. 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Pizza mais refrigerante 2 litros, hein? 998-33-0610. Cris, eu quero. 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

0: Essa manhã, 25, bom dia, belíssima canção, na voz dela, Elba Ramalho. Oi, Miriam, obrigado pelo carinho da audiência, obrigado pela sintonia, pediu, tá ouvindo, Elba. Elba Ramalho, de volta pro aconchego. Belíssima canção para matar a saudade, essa em novela Rock Santeiro. Gente, essa música aí era da novela Rock Santeiro, e eu lembro da novela, hein? Eu era criança, mas eu lembro. É uma Ramalho maravilhosa. Alô, turma aí curtindo a gente, ouvindo a 99, Bernardino de Campos, a Maria Isabel, a Antônia tá lá também, não é? Também tá sempre curtindo a gente, a Maria Vitória, o pessoal todo aí em Bernardino. Obrigado pelo carinho, Jardim Planalto. Turma toda aí, bom dia. Mandar um bom dia bem especial também para Elizabeth Aparecida Albino, da Francisco Alves de Almeida. Quem mais? Oi, Cris Silveira, bom dia. Jaqueline da Silva. Ô, Jaqueline, bom dia, tá bom? Obrigado por estar participando. Cris Silveira, coloca meu nome aí, é Margarida de Jesus da Silva Rocha. Também o esposo, o senhor Jorge dos Santos Rocha. Alô, bom dia, bom dia. A Valdineia, alô, Valdineia. Obrigado pela audiência, hein? Não, a Valdineia, ali da Lumodas, né? A Neia, da Lumodas. A Duda também está ouvindo a gente, não é isso? Alô, Duda. Duda Menão, curtindo a 99 aqui, ó. Atravessou a avenida, já está aqui na Lumodas. Bom dia, meninas. A Katherine Letícia Gomes também, lá no Teto 2, bom dia, bom dia. Tudo bem, Cris? Tudo bem. Quem é? O Valdir Erling. Ô, oh, Valdir, você tá bom? Cris, eu quero. Quem que é? É o Paulo Emílio. Ô, oh, Paulo Emílio Sanches. Bom dia, bom dia. Ah, Paulo Emílio, né? Todo mundo aí, um ótimo dia para vocês. Também curtindo a gente. Quero participar do sorteio. Quem é? A Sirley. Oi, Sirley. Sirley de Fátima. Bom dia, Cris, coloca no sorteio aí. Palmira Ortiz, oi Palmira. Quem mais? Quem mais? A Irene Aparecida. Alô, Irene, bom dia. Bom dia também para a Edileuza Gomes. Oi, Edileuza, obrigado pelo carinho da audiência, da sintonia. Todo mundo participando e mandando mensagem, curtindo a manhã mais gostosa, maior audiência do seu rádio, comigo, Cris Silveira. Olha, quem também está ouvindo a gente é a Sabrina Beatriz Gomes Lopes, lá do Teto 1. Bom dia. Quem mais? Cris Silveira, toca aí a música do Roupa Nova, né, e oferece para minha esposa. É o José Luciano. Ô, José Luciano, der tempo a gente manda sim, viu? Ótimo dia para você. Quem mais? O Ivo Rosa. Também é o Ivo Rosa, o Igor Rosa, Amanda Costa, né? A Roseli. Oi, Roseli, bom dia, bom dia. Obrigado pelo carinho da audiência. Deixa eu ver, coloca no sorteio. Quem é? É o Ivan Ortiz. Oi, Ivan. Bom dia, alô, Kelly Cristina. Ótimo dia pra você, hein? Também a Lorena de Oliveira Lima. Alô, Lorena, obrigado pela audiência. Quem mais está ouvindo a gente nessa manhã? Minha amiga Simone Nunes. Oi, Simone. Dona Otília, ótimo dia. 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Casa de Imóveis Silva, realizando sonhos. 10h30, perca a hora, não acerta o relojão. Bom dia, turma. 99.1 FM. 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

0: Essa manhã 40, bom dia, bom dia, bom dia, Sandra de Sá. Oi, Ingrid, obrigado pelo carinho, Ingrid, tá ouvindo a gente aqui na Vila Nova América também. Aliás, a Ingrid aqui na Vila Nova América tem uma galera toda hoje, todo dia, né? Hoje também, mais ainda. Aqui da Nova América, Francisco Alves de Almeida, ali a região do SESI, Vila São Pedro, Sombras do Paraíso, Vila Bergamo, Várzea. Todo mundo aí, pode passar por aí, tá passando aí pela Nova América. Preste atenção nos rádios ligados, tá? A 99, todo mundo. Ouvindo Cris Silveira. A Ingrid pediu pra matar a saudade, essa é a Ingrid. Pra matar a saudade, Sandra de Sá. Quem é você?
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0: 10h41, 99.fm. 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Todo mundo aí, bom dia. 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É tudo de bom, hein? 99.fm. 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

0: Nessa manhã, 55, Sam Smith, aqui no Estação 99, a Isa, e Sam Smith, Let Me Down, um sucesso aqui pra você, e pediu tá curtindo a gente nesta manhã, aliás, todas as manhãs, é a Manuela. Ô Manuela, obrigado pelo carinho, tá sempre ela e a mamãe, né, a mamãe também, né, a Ângela. Oi, Ângela, obrigado, viu, Ângela, pelo carinho. A Ângela esteve esses dias aqui junto com a Manuela, aliás, né, pra conhecer a rádio, né, veio aqui. Oi, Ângela, obrigado pelo carinho da audiência, obrigado, tá bom? Obrigado pela visita também, a Ângela e a filha Manuela. Manuela pediu, tá ouvindo a Isa? E o Sam Smith, Lay Me Down, aqui no Estação 99.
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0: 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Agora, 10 da manhã. Bom dia.
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11 da manhã, 10 minutos, Four Non Bloods, aqui no Estação 99, WhatsApp. Minha amiga Cristina, obrigado pelo carinho da audiência, tá ouvindo a gente, curtindo a 99.fm da Codes Paulo. Alô, turma aí da Codes Paulo, o Jardim Cristal 1 e 2, Maria Gonçalves da Mota, bairros vizinhos, bom dia. Ô, Cristina, pediu, tá ouvindo? As meninas do Forno Blatt. WhatsApp. 11:10, perca hora não, acerta o relojão com a gente, a ASP. 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

0: 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Olha, todas as manhãs, trazendo tudo de bom para você. 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Oi, doutora Vanessa. Alô, doutor Flávio, bom dia. 11h18, o Eduardo Lima, motorista particular. 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Passeios e dança. 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Bom dia.
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0: Onze e 25, bom dia, bom dia. Perca hora não, hein? Acerta o relajão aí, 99.fm, importante ter você. Importante também, olha, a equipe da 99.fm, uma hora dessas, né, rapaz? O DJ Zero, o DJ exclusivo do JP Ribeiro, com o JP Ribeiro, né? Também a Débora Aureliano já estão na fila lá. 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É tudo de bom, hein? 11h27, não perca a hora certa, o relajão, 99.fm, claro, o importante sempre é tendo você. Produção, vamos para onde agora? Milton Espínola, Avenida Vereador Milton Espínola, tá chegando ele, o famoso Bigodon. Alô Eduardo, bom dia.
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0: Muito bem, valeu Eduardo, o Eduardo que é o famoso, era o Bigodon, o Adriel, a Ellen, toda a equipe Super Casa Forte vem aí, grandes novidades, aliás, grandes novidades e grandes emoções, Super Casa Forte. 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Doutor Rômulo, aliás, o Rômulo, Paulinho, a Leide, a Cleide, a Bruna, o Arla, todo mundo parabenizando lá o doutor Renato, hoje é dia do advogado, hein? O advogado violeiro, rapaz, né? Hoje é dia do advogado, aos meus amigos advogados, né? Parabéns pelo seu dia, hein? Tenho vários amigos advogados. Parabéns pelo seu dia. Hoje é dia do advogado, hoje é dia da televisão. Hoje é dia do estudante de direito. Hoje é dia do garçom, meus amigos garçons. Ô Serginho, pessoal todo aí, um ótimo dia, hein? Hoje é dia do magistrado, tá? Hoje tem várias datas comemorativas. Neste dia de 11 de agosto de 2026, né, a galera toda aí na sintonia com a gente. Vamos para onde agora sim? 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
0: Muito bem, valeu Silvio. 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E não dá tempo para mais nada, acabou o programa, 11 horas e 35 agora, virou um ponteirinho, 11 e 35, obrigado pela participação aí, meu amigo Silvio, todo mundo na Casa e Casa, agradeço a todas as mensagens, hein, hoje, olha, lotadaço, gente, valeu pelas participações, eu agradeço também para você que não mandou mensagem, mas tirou um tempinho para ouvir o Cris Silveira nessa manhã de Deus Oliveira, aos nossos anunciantes maravilhosos, patrocinadores, também agradeço, é claro, lado em especial, Drogaria São Paulo presenteando com uma cesta básica hoje. Agradeço também todo mundo lá da Estação dos Pães, todo mundo, a Joyce, todo mundo lá, Estação dos Pães, pizza mais refrigerante. Quem tá levando hoje? Olha, pra quem não deu tempo de mandar alô, tá? Amanhã a gente manda, tá bom, gente? Olha, ficou muitas mensagens que eu não falei o nome no ar. Eu li todas, ouvi os áudios, só não deu tempo de falar no ar, nem de tocar todas as músicas. Mas todo mundo participou, hein? Quem tá faturando? Pizza! Eita, coisa boa, pizza! Mais refrigerante 2 litros. É a Simone Nunes de Oliveira. Oi, Simone! Aperta o verde, confirma para o Cris Silveira. Quem tá levando cesta? Cesta básica, top demais. Presentaço Drogaria São Paulo. Alda Cristina Brandini. Oi, Alda. Alda Cristina Brandini. Aperta o verde, confirma para o Cris Silveira. Valeu, gente. Na sequência tem Parada Esportiva. Logo mais, Jornal Operação Cidade.
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16: Alô, alô você! Estamos chegando, hein? Aqui na 99.1 FM, aqui na sua Paranapanema. Sabe por quê? Porque agora é hora de esportes. Agora é hora do Parada Esportiva. Com a sua licença, com o seu carinho, com a sua amizade, com a sua audiência, nós vamos falar de esportes pra você.
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16: Primeiro destaque é seu, Lucas Carlos Miranda.
17: Daqui a pouquinho no Parada Esportiva vamos falar de Copa Sul-Americana. Tem bastante assunto, hein? Copa Sul-Americana hoje com São Paulo em campo. Amanhã tem Libertadores, tem o Palmeiras. Quinta-feira tem Santos, tem Corinthians. Já, já, tudo pra você aqui no Parada Esportiva.
16: Parada Esportiva. 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Estamos chegando e o Parada Esportiva vai caminhando no seu rádio. 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No Parada Esportiva, eu vou chamar o Lucas Miranda para falar, para contar tudo do Corinthians. Alô, alô, Lucas Miranda. Bom dia.
18: Corinthians,
19: salve o Corinthians.
17: Alô, amigos do Parada Esportiva, salve, salve, um grande abraço. Terça-feira de trabalho e preparação, mais um dia no Corinthians, porque quinta-feira o pega pela Libertadores contra o Rosário Central da Argentina. Duelo fora de casa, primeiro confronto lá. Segundo jogo, semana que vem, aqui no Brasil, na Neoquímica Arena, na Casa Corintiana. O técnico Fernando Diniz, com dúvidas com relação ao time para o jogo desta quinta-feira, tentando acertar aí a equipe que vai para a partida contra a equipe do Rosário Central. Pedro Raul ganhou confiança, fez gols nos últimos dois jogos, deve ser mantido no ataque até mesmo porque não tem tantas opções assim, e o principal responsável pelo ataque corintiano, que é Yuri Alberto, está fora, está lesionado. Memphis Depay, outra peça do ataque, tem todo um imbróglio com relação à renovação do Memphis. O Osmar Stable, que é o presidente corintiano, não assinou ainda a renovação, por isso os trâmites estão, digamos que assim, estacionados, para que o Corinthians possa renovar com o jogador. Vai renovar ou não vai? É uma dúvida, mas o holandês certamente ficará de fora da partida contra o Rosário, quinta-feira, pelas oitavas da Libertadores.
16: E agora, aqui na 99.1 FM, no Parada Esportiva, Lucas Miranda vai falar do São Paulo.
18: São Paulo,
19: salve o tricolor paulista.
17: Tentando apagar aí os últimos resultados ruins, principalmente dentro do Campeonato Brasileiro, e virar a página, o São Paulo de Dorival Júnior tem confronto, tem compromisso na noite de hoje. Será nas alturas, hein? Será contra o Bolívar em La Paz, altitude boliviana. O atacante Arthur será desfalque importante para o São Paulo no compromisso de logo mais às 9:30 da noite pelo jogo de ida das oitavas da Copa Sul-Americana fora de casa. Provável São Paulo para tentar uma vitória, com Rafael no gol, Lucas Ramon, Arboleda, Sabino, Iago, Nelton, Marcos Antônio e Bobadilha, Vitor Sá, Luciano e Jonathan Calieri. É o São Paulo que se desenha para a partida, para o confronto de logo mais às 9:30 da noite contra o Bolívar, longe da capital paulista.
16: Seguindo no Parada Esportiva, já falamos do Corinthians, do São Paulo. Agora o Lucas vai falar, sabe de quem? Do Palmeiras!
18: Palmeiras!
19: Quando surge o alviverde imponente,
17: o Palmeiras Palmeiras entra em campo amanhã contra o Cerro Porteño do Paraguai pela Taça Libertadores na capital. Nubank Park será o palco do jogo para a partida contra a equipe do Cerro. O Palmeiras terá, dentro deste duelo, a missão de tentar começar na frente essa fase oitavas de final da Libertadores e, é claro, tentar apagar. Até porque o torcedor, principalmente a organizada do Palmeiras, que vive conflitando com o time, com a diretoria, está cobrando com relação aí aos últimos dois resultados em que o Palmeiras acabou perdendo para o Fortaleza na Copa do Brasil, mas avançando, e acabou empatando diante da equipe do Inter pelo Campeonato Brasileiro. O técnico Abel Ferreira tenta ajeitar o time na busca por uma vitória, na busca por três pontos no confronto de amanhã. Gustavo Gomes, ao que tudo indica, vai para o jogo. Se será titular ou uma opção no banco, é uma outra coisa, mas o processo de transição física já foi iniciado pelo jogador e a tendência é de que o Gomes seja uma opção para a partida contra o Cerro amanhã na capital pela Taça Libertadores da América.
20: 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O Lucas Miranda chega agora para falar, sabe de quem? Do Santos.
21: Santos, Santos, gol! Agora quem dá bola é o Santos.
17: Baixada Santista, Neymar trabalhou com o grupo na reapresentação do Peixe. Inclusive, ontem o jogador trabalhou, participou da atividade, conversou com o Cuca. E nesta terça-feira, mais uma vez, Neymar é aguardado. Quinta-feira, o Santos encara o Macará do Equador pela taça, pela Copa Sul-Americana, oitavas de final, jogo de ida. Na volta, a volta será semana que vem, no Equador, e o Santos quer construir já um bom resultado dentro de casa neste primeiro confronto, tá ligado? Com a presença, inclusive, do Neymar em campo, tá certo? Informações de Corinthians, São Paulo, Palmeiras e Santos nesta terça-feira, aqui no Parada Esportiva.
20: Lucas Miranda, muito obrigado por contar aqui tudo do Corinthians, do São Paulo, do Palmeiras, do Santos. Amanhã você volta, Lucas, e eu volto daqui a pouquinho para falar das notas locais e regionais aqui no Parada Esportiva.
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6: De volta aqui no Parada Esportiva. 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Marcelo Niquima chegando com as primeiras informações. Diga, diga, Niquima. Bom dia.
7: Muito bom dia, meu amigo Odelair Ferdin, chegando com os destaques esportivos de um final de semana que foi, né, repleto de muitas competições. Nós tivemos, né, o encerramento da Copa Nova Geração, onde em 24 partidas fez-se realizar 18 partidas, né, desta competição, ficando com o título na categoria sub-11 o JN Esportes de Chavantes, do professor Jean, e o sub-13 o Canhotas Futebol Clube aqui da cidade de Piraju, do professor Alexandre Lúcio. Teve uma boa presença de público e desde já, né, o Du agradece aos árbitros, né, o João Vitor Fogaça Custódio, ao Adriano Pena Felisberto, ao Vinícius Barrado de Matos e ao Marcelo Renato Vaz, que foram os árbitros que trabalharam das 24 partidas que foram realizadas, trabalharam em 18 jogos dessa competição. Lembrando que teve 6 partidas que nós não tivemos no evento, devido a WOs, e também 2 jogos que nós não tivemos na disputa de terceiro e quarto. Bom, falando também em torneio interno, nós tivemos, né, o pessoal que participou aí do Campeonato Escolar de Tênis de Mesa, que está sendo organizado pela Top Drive, e o torneio interno 3, o Guilherme Gomes jogou contra o Lucas Kenzo, venceu por 3-2, e o Lucas Kenzo depois devolveu a vitória de 3-1 sobre o Guilherme. A Emanuele venceu por 3-0 o Júlio César, e depois venceu por 3-2 o Júlio César. Os jogos aí do tênis de mesa. Já o basquete de Bernardinho de Campos enfrentou na categoria sub-10 Oriente, e venceu por 9-8. Jogou no sub-12 e venceu por 22-7. E jogou no sub-14 e venceu por 37-23. Lembrando também que acontece hoje, a partir das 14 horas, lá no CEAP, a reunião e o congresso técnico do Campeonato Estadual de Futebol de Campo, categorias Dentinho, Dente de Leite e Dentão. E na quarta-feira, nós teremos um jogo pelo Campeonato Cascudão entre Pantaneiro Futebol Clube enfrentando Tejupá participar a partir das 20 horas.
0: 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Vamos agora até Ipaussu. Neste sábado, dia 15, acontece o quarto IFC e o organizador Leandro fala do evento. Leandro, bom dia!
8: Bom dia, Odelair, tudo bem, meu amigo? Bom dia a todos os ouvintes da Rádio Paranapanema. Passando aqui, Odelair, para convidar todos amantes de MMA, todos da região, para

0: tá? Adrenalina à flor da pele, Odelair. Vai ser muito bom, tá? E aí eu deixo o recado e o convite para todos vocês. Ainda temos algumas mesas ainda restante ainda para ser vendida. Arquibancada é R$ 20 e um quilo de alimento não perecível. A área VIP é R$ 50 por pessoa. A mesa com quatro lugares sai por R$ 200. E o pessoal também leva um quilo de alimento não perecível. Tá bom, meu amigo? Um grande abraço a todos vocês.
1: Obrigado, Leandro. 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E agora eu estou aqui com Eupídio para falar das atividades desta gloriosa equipe que é o Nova América. Eupídio, bom dia!
2: Bom dia, Adelair, muito bom dia a todos os ouvintes do Parada Esportiva. Passando aqui para trazer algumas informações a respeito da Nova América. Então vamos falar do Nova América, que está aí já pensando lá para frente, pensando no Municipal de Campo deste ano. Nova América está com seu elenco pronto, com seu elenco aí preparado, fazendo amistosos, jogos, treinos, já para a competição do Municipal de Campo no final do ano. Então, resolvemos esse ano adiantar um pouco para não deixar para a última hora. A gente sabe que campo, se não estiver treinando, chegar em cima da hora fica muito complicado para montar a equipe. E pensando nisso, já saímos um pouco na frente esse ano aí para fazer uma boa competição. Também temos agora o campeonato futsal aqui da cidade de Piraju, Municipal. Nova América também vai estar participando. Tínhamos pensado em não participar esse ano devido a alguns problemas que tivemos aí, mas graças a Deus conseguimos aí alguns apoios aí, alguns jogadores incentivando Nova América, a gente acabou entrando, já que somos o atual campeão dessa competição. Então vamos estar aí também participando esse ano do Municipal de Futsal aqui da cidade de Piraju. Lembrando também de falar aí do torneio realizado pelo William Zampieri no dia 6/9, ali no campo do Vitinho, 16 equipes confirmadas, e o Nova América é uma dessas equipes confirmadas, equipes aqui de Piraju e também de toda a região, vão estar participando desse torneio que será realizado pelo William ali no campo do Vitinho. Falar também um pouco aí do Campeonato Regional de Futebol Society, lá da ABB, com meu amigo Luiz, lá do Bar União, está realizando. Esse sim, um grande campeonato muito forte, com várias equipes aí da cidade de Ourinhos, Piraju, região inteira vindo. Uma premiação muito boa que o nosso amigo Luiz vai estar disponibilizando nesse campeonato. São R$ 5.000 aí pro campeão. Então, só equipes fortes, só equipes bem preparadas vão estar vindo para cá para brigar aí por essa premiação. E o Nova América também está confirmado neste campeonato lá da ABB, também vai fazer parte lá desses grandes clubes, dessas grandes equipes que vão disputar aí esse prêmio de 5.000. Então, por enquanto, são essas informações que tínhamos aí. Acho que o Nova América não vai participar mais de nenhuma competição esse ano, devido já estarmos aí bem atarefados com essas competições que vamos estar aí participando. Então agora é focar, treinar e chegar bem em todas. A gente sabe que ganhar é sempre importante, mas a gente gosta de lembrar também que pro Nova América tá participando, tá junto com os amigos, tá formando equipes com os amigos, acho que isso vai mais do que ser campeão, trazer também harmonia pro esporte, participar, fazer os amigos estarem juntos, reunidos. Então isso também é muito importante, vale mais às vezes do que ser campeão. Mas são essas informações que tínhamos por enquanto aí para o Parada Esportiva. Um grande abraço.
1: Parabéns, Eupídio, parabéns, Nova América. E o Parada Esportiva vai ficando por aqui. Sabe por quê? Porque vem aí agora o Jornal Operação Cidade.
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9: 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Na estância turística de Piraju, meio-dia e 3. Boa tarde, hoje é terça-feira, 11 de agosto de 2026. Dia da televisão, dia do advogado, dia do estudante, dia do garçom. Ah, o jornal Operação Cidade tem a apresentação de Marcos Fernandes e Cris Silveira. A participação é de Adriano Dias. As manchetes: Tribunal Superior Eleitoral cria órgão para monitorar fake news nessas eleições. Projeto Juventude em Movimento acontecerá em Fartura. Campanha da CIPA, Comissão Interna de Prevenção a Acidentes do Trabalho, da Prefeitura de Piraju, fará palestra sobre câncer de boca. Festival Gastronômico de Alimento vai acontecer em Santa Cruz do Rio Pardo. Curso de Costura Industrial em Arandu. Encontro Agosto Lilás vai ter palestra em Ipauçu. Apreensão de droga na rodovia de Ourinhos. Motociclista da cidade de Canitar sofre queda acidental na Raposo Tavares, em Ourinhos. Mulher de 47 anos, é presa em flagrante após furto de picanha em supermercado de Santa Cruz do Rio Pardo. Caminhão tomba próximo à cidade de Capão Bonito. Ainda, Detran recolhe veículos da frota municipal de Piraju por falta de cinto de segurança. Daqui a pouquinho, entrevista ao vivo com o advogado Dr. Marcos Tonon. Hoje é o dia do advogado. Ele é o presidente da OAB subseção aqui de Piraju. Vai falar sobre a semana jurídica que começou ontem. Agora o destaque da internet com Adriano Dias.
10: INSS amplia a lista de doenças que dão auxílio-doença sem carência.
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9: Meio-dia e 6:12, 6 minutos. Tribunal Superior Eleitoral cria órgão para monitorar fake news. O Tribunal Superior Eleitoral criou em portaria publicada um órgão para acompanhar riscos associados ao uso da inteligência artificial nas campanhas e a desinformação relacionadas às eleições de outubro deste ano. O conselho será composto por especialistas de áreas consideradas estratégicas que estarão monitorando aí as notícias através da rede social.
13: Meio-dia em 6:12, 6:99. 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
9: Encontro Agosto Lilás com palestra em Ipaussu. A Secretaria Municipal de Assistência Social da cidade de Ipaussu realizará a palestra Acorda Mulher, com a palestrante Keila Souza. Vai ser amanhã, dia 12, às 18 horas, no Centro Comunitário da cidade de Ipaussu, com entrada franca.
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9: Festival Gastronômico Santa Gastronomia de Alimentos em Santa Cruz do Rio Pardo. Vai acontecer domingo agora, dia 16, das 10 da manhã até às 6 horas da tarde, no Recinto José Rosso, Recinto de Festas em Santa Cruz do Rio Pardo. Uma praça de alimentação, uma feira de gastronomia de alimentação com o tema Brasilidades. O festival vai reunir pratos inspirados nos sabores, ingredientes e tradições da culinária brasileira. A entrada vai ser franca.
13: Meio-dia em 9:12, 9. 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
9: Projeto Juventude em Movimento na Cidade de Fartura vai acontecer nesta quarta e quinta-feira, em comemoração ao Dia Internacional da Juventude na Cidade de Fartura, uma ação que começa amanhã. Amanhã, 7 horas da noite, na Escola Municipal Miguel de Góis, em Fartura, haverá bate-papo, haverá também aí o encontro escrevendo histórias, cair, levantar e recomeçar. Já na quinta-feira, às 7 horas da noite, na Praça 9 de Julho, haverá então sarau da Juventude, Arte, Voz e Expressão da Juventude Farturense.
13: 12 horas e 10 minutos. 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
9: Ainda de Fartura, coleta de lixo está acontecendo de madrugada em Fartura. A coleta do lixo doméstico, lixo de casa em Fartura, acontece segunda, quarta e sexta. E a coleta do lixo reciclável em Fartura acontece na terça e quinta, sempre a partir das 5 horas da madrugada. Vamos aqui agora também com a programação da paróquia Nossa Senhora Aparecida Vila Cantizani em Piraju para hoje, terça-feira. 14h30, atendimento de confissões na Matriz Cantizani. 18h30, terço e adoração ao Santíssimo Sacramento na Matriz Cantizani. 19h30, Santa Missa com a bênção das crianças na Matriz Cantizani. Temos aqui também o informativo da paróquia Santo Antônio de Manduri. Hoje, 19 horas, o padre pirajuense Márcio Martignoni estará com o terço e Santa Missa na casa da dona Edna Tavares Vieira, na Vila Martins, na cidade de Manduri.
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9: Curso de Costura Industrial em Arandu. A Prefeitura de Arandu está com inscrições abertas para o curso gratuito voltado à confecção de peças em tecido de malha na cidade de Arandu. As pessoas devem procurar a Prefeitura de Arandu. Por se falar em confecção, aqui em Piraju, estão contratando gente para trabalhar na confecção, hein? Atenção! Aqui em Piraju, contrata-se costureiro ou costureira com experiência em jeans na confecção da Tibiriçá. A confecção que fica na rua Henrique Nardini, atrás ali ou na lateral da Capela de Santo Antônio, na Tibiriçá Estação. Informações 99859-3994.
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9: Peça teatral em Piraju, evento cultural, apresentação teatral Histórias de Outro Tempo, do Grupo Tempo. Entre lembranças, piadas e ensinamentos, Chico, Rosa, Osmar, Eles resgatam contos antigos e retratam os mistérios do coração e da fé. Vai ser dia 22 de agosto, dia do folclore, né? 19 horas, 7 da noite, no Centro de Convenções, todos estão convidados.
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9: A Igreja Comunidade Cristã Ministério da Rocha do pastor Marco Antônio Mortenda e da pastora Débora realizará neste sábado, dia 15, das 9 da manhã, 1 hora da tarde, o feirão de usados, produtos em bom estado, hein? Preços que fazem o bem, na Avenida Milton Espínola, próximo à entrada ali da Codes Paulo. E nós vamos ter neste final de semana, dia 16, domingo, o sorteio no bairro Águas do Cágado. A comunidade do Senhor Bom Jesus, bairro Águas do Cágado, realiza domingo agora, a partir das 14h, o seu show de prêmios Binguinho e Bingão, lá no bairro do Cágado. Vamos ter também, neste final de semana, sábado, Festa do Pastel, hein? A terceira igreja do Evangelho Quadrangular, no Jardim Ana Carolina 2, subindo o teto, que tem o pastor Alair, vai realizar sábado agora, a partir aí das 19h, a Noite do Pastel na igreja.
13: 12 horas e 16 minutos. 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
9: O Departamento Municipal de Saúde de Piraju, neste mês agora, mês que nós temos aí o mês da amamentação das gestantes, vai realizar uma tarde junto aí com as mamães ou futuras mamães. Dia 27 de agosto agora, dia 27 de agosto, vai acontecer a 1h da tarde na maternidade do Hospital de Piraju, uma confraternização, uma tarde acolhedora e cheia de informações para as mães ali no, que estiverem, né, na maternidade do hospital neste dia, dia 27, ou aquelas que quiserem também participar deste encontro.
13: 12 horas e 17. 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
9: Olha, a CIPA é a Comissão Interna de Prevenção a Acidentes do Trabalho da Prefeitura de Piraju. Vai realizar no dia 19 de agosto, às 8 horas da manhã, na Sala Redondo da Câmara Municipal, vai realizar uma palestra sobre prevenção ao câncer de boca e sua relação com o tabagismo. Será um momento de informação para os funcionários da Prefeitura e também interessados. Quem vai ministrar a palestra é a dentista doutora Vanessa Unziker. Vai ser dia 19 de agosto, às 8 horas da manhã, na Câmara Municipal de Piraju. Todos estão convidados.
13: 12 horas e 19. 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
9: A Associação da Terceira Idade Bons Amigos de Piraju realiza domingo agora, dia 16, das 4 da tarde às 9 da noite, no Yacht Clube Piraju, baile regional da terceira idade, com Danilo e Genilson. A dona Luzia Alves está convidando todo mundo, hein? O bailão, portanto, da terceira idade, né? Vai ser o regional da terceira idade, vai ser domingo agora aqui em Piraju. Olha, a paróquia Nossa Senhora Aparecida Cantizana informa que amanhã não vai ter o grupo de oração devido à Semana Nacional da Família. O Polo Piraju, grupo Projeto Guri, está com matrículas abertas, hein? Jovens, adultos, adolescentes, é o Guri Canto, violino, violoncelo, contrabaixo acústico. Informações no Projeto Guri, na Rua 7 de Setembro, esquina ali de Lustres Colina. Oportunidade de emprego, estão contratando aqui um caseiro. Atenção você que é caseiro. Estão contratando um caseiro para trabalhar, para morar em um sítio. Quem quiser aí, né, esse emprego, procura a RBS Seguros do Robson, na Rua Major Mariano, próximo ali ao restaurante Alvorada da Dona Terezinha. São 12 horas e 21 minutos, meio-dia e 21. Veículos escolares da Prefeitura de Piraju são retidos pelo DETRAN. Segundo informações, o DETRAN recebeu uma denúncia e teve que apurar a denúncia. E, inclusive, abordou veículos da Prefeitura de Piraju, da Educação, ônibus que não estavam de acordo com a lei do Inmetro. Foi constatado que 7 veículos, micro-ônibus, Kombi, estavam com problemas de segurança, faltando cinto de segurança. Problemas também nos assentos. Segundo as informações, a documentação, o imposto dos veículos está em dia. O imposto dos veículos está em dia. Qual o problema? O problema é junto do Inmetro. Ou seja, os veículos têm que passarem pelo Inmetro na cidade de Ourinhos para que o Inmetro possa liberar para ver se está com cinto de segurança, se os bancos estão certos. Acontece que esses ônibus não estavam em dia com cinto de segurança, né? Faltando cinto de segurança, faltando manutenção. Faltando cinto de segurança, também os assentos com problema nos assentos. Então o DETRAN foi lá e reteve esses veículos da Prefeitura de Piraju, do Departamento de Educação. Os veículos estão no pátio, lá no nosso teto, no pátio da Prefeitura. A Prefeitura tem um pátio no nosso teto, onde fica guardado a garagem dos ônibus, né? Lá no nosso teto, eles estão lá, né? Não saíram de lá. E tem uma Kombi que foi levada, foi guinchada para o pátio lá da Codespal, né? Foi lá pro pátio do DETRAN na Codespal. Segundo informações, por que que os micro-ônibus foram pro pátio da prefeitura, no nosso teto, e a Kombi foi para o pátio na Codespal? A informação é que o DETRAN não tem um veículo apropriado para guinchar os micro-ônibus, né? Tem que ser um guincho especial. Só tem guincho para veículos de pequeno porte. Sendo assim, este veículo Kombi pequeno porte foi levado, então, lá para o Pátio Rocio, na Codespal. Já os ônibus já foram, então, ficaram retidos lá no pátio, né? Foram levados lá para o pátio da prefeitura. Estão lá. 3 já foram liberados. 3 já foram para Ourinhos, já colocaram cinto de segurança e já foram liberados. Os outros devem ser liberados nos próximos dias ou nas próximas horas. A prefeitura está tomando as devidas providências. Vamos registrar agora as nossas devidas condolências. Olha, gente, faleceu na cidade de Ourinhos. Morou por muitos anos em Piraju e agora a informação é que morava em Ourinhos. João César da Silva morou por muitos anos na Juramirim, em Piraju. João César da Silva tinha 69 anos. O endereço consta Ourinhos. Deixa esposa Irene, filha Franciele. O sepultamento foi hoje às 10 horas da manhã. Condolências.
14: vai ser sepultado hoje às 16h em Piraju, o senhor Sebastião Aparecido dos Santos. O senhor Sebastião Aparecido dos Santos, conhecido como Tião, tinha 86 anos, morava na Vila São José, em Piraju. A esposa da falecida, dona Benedita, condolências aí aos familiares. Vamos para o intervalo comercial, em instantes uma entrevista ao vivo com o advogado Dr. Marcos Tonon, falando da Semana Jurídica 2026.
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8: Meio-dia 33, vamos registrar mais uma vez as nossas condolências. Foi sepultado hoje pela manhã João César da Silva. Inclusive, eu também estava um pouco em dúvida, né? E eu acabei agora lembrando a nosso amigo João César da Silva, 69 anos, porque o endereço está em Ourinhos, mas ele morou muitos anos aqui em Piraju. Ele estava morando em Ourinhos porque a informação é que ele estava em tratamento de câncer e acabou morrendo em virtude do câncer. João César da Silva morou por muitos anos próximo ao estádio municipal, aquela rua da Feira. Trabalhou nas Pernambucanas, o César das Pernambucanas, gente. O César das Pernambucanas. Depois ele trabalhou com o caminhãozinho dele, baú, fazendo transportes, né? Então ele veio a falecer. Condolências aí aos familiares. Agora são 12 horas e 33 minutos, meio-dia e 33. Hoje, dia 11 de agosto, é o dia do advogado. Nós estamos recebendo aqui, ao vivo, na Rádio Paranapanema, Jornal Operação Cidade, a presença do advogado Dr. Marcos Tonon. Dr. Marcos Tonon, que é o presidente da OAB Subseção aqui de Piraju. Estamos na Semana Jurídica. Dr. Marcos, boa tarde. Muito obrigado pela presença do senhor.
4: Boa tarde, Marcos. Boa tarde, Cris. Ouvintes da Paranapanema, uma satisfação muito grande participar novamente desse programa. E hoje também um cumprimento, uma saudação especial às advogadas, aos advogados de Piraju e Fartura que integram nossa subseção, cumprimentando-os pela data, pela importância dessa data. Afinal, todos os dias nós, advogados, advogadas, atuamos garantindo ali direitos, protegendo a sociedade e buscando sempre fortalecer a democracia. Sem a advocacia, não há justiça. Por isso, a todos os colegas, advogadas e advogados, recebam uma saudação especial em nome da subseção de Piraju e Fartura.
8: E qual é a programação da Semana Jurídica? Começou ontem.
4: Semana Jurídica começou ontem, tivemos uma palestra com o Dr. Jesualdo Eduardo de Almeida Júnior, que é conselheiro estadual da OAB São Paulo, e ministrou uma palestra sobre direito do consumidor na era digital. Foi um assunto muito importante, é algo que uma situação que a gente está cada vez mais envolvido, cada vez mais dominado aí por esse comércio eletrônico, pela prestação dos serviços de maneira eletrônica. Então foi uma conversa, uma aula muito elucidativa para todos nós.
8: E prossegue.
4: Prossegue hoje, nós temos o Dr. Tiago Polo Furlaneto, que vai estar ministrando uma palestra sobre advocacia em transformação, desafios da advocacia moderna e habilidades que todo jovem advogado precisa dominar para se destacar em um mercado cada vez mais competitivo. E na sequência a essa palestra, a subseção estará fazendo a entrega, fará a entrega das carteiras profissionais aos novos advogados e advogadas nas comarcas de Piraju e Fartura. Então esse evento ocorre hoje também lá no Hotel Beira Rio a partir das 19 horas. Começa com a palestra e depois há essa solenidade de entrega das carteiras de identificação profissional, que é um ato solene que já vem sendo realizado pela OAB em Piraju há algum tempo. Prosseguindo amanhã, no dia 12, com a Organização Sindical no Brasil e a Reforma Trabalhista de 2017. O palestrante de amanhã é o nosso amigo pirajuense Antônio Ciro Venturelli, e advogou por vários anos aqui na nossa cidade, e sendo hoje funcionário do Poder Judiciário, tá? Tem a sua inscrição na OAB suspensa, né? Pela impossibilidade de exercício simultâneo, mas é um estudioso, professor de faculdade, muito dedicado, e vem passar essa visão aí a respeito da organização sindical. O Ciro Venturelli tem, inclusive, livro publicado já. Então, também amanhã haverá o assunto aí é muito pertinente e o Ciro é uma pessoa extremamente qualificada. No dia 13, que é a última palestra dessa semana jurídica, o tema é a petição inicial de alto impacto e a gestão de provas no processo civil. O palestrante da quinta-feira será o Dr. Tadeu Troncoso de Souza, militíssimo juiz de direito da segunda vara da comarca de Piraju, nessa palestra, o Dr. Tadeu estará abordando aspectos importantes, o que é direcionada muito, de maneira muito, muito abrangente aos advogados e advogadas, o que é importante na petição inicial, como identificar provas, como, da mesma maneira que tem alguém apresentando provas, a parte contrária precisa estar fazendo a devida impugnação. Então é um tema de muito interesse para a advocacia e o Dr. Tadeu, com todas as qualidades que tem, com certeza também será uma grande noite proveitosa de estudos e conhecimentos para a advocacia na nossa subseção.
8: Os encontros no Hotel Beira Rio.
4: Esses eventos estão sendo realizados no Hotel Beira Rio, sempre às 19 horas. Além de advogadas e advogados, estudantes, também é facultada aí, é aberto o convite à população de uma maneira geral, para quem quiser participar, quem quiser ter esse tipo de conhecimento assistindo tudo isso ali ao vivo. E no dia 14, na sexta-feira, a partir das 20 horas, também lá no Hotel Beira Rio, haverá o jantar da advocacia, quando reunindo aí advogadas, advogados e convidados que adquiriram seus convites. Ainda há uma pequena margem para eventuais pessoas interessadas de participar desse evento aí que a OAB vem consolidando aqui na nossa cidade como o encontro da advocacia.
7: Ô, doutor, parabéns pelo dia do advogado, aos senhores, advogados e advogadas da sintonia. A escolha da faculdade certa, da universidade certa, para fazer o curso de direito, vai impactar quando tiver a prova da OAB ou não?
4: Sim, uma faculdade, uma universidade, ela tem ali o seu corpo docente ali, onde vai ministrar aulas, a estrutura, tudo aquilo que oferece. E aí, então, esses profissionais são de grande importância para o momento de depois a pessoa, já concluindo o curso, já formada, ter condições de ser aprovada no exame da ordem, que é uma exigência legal e que, no meu entendimento, era algo a ser pensado, a ser implantado em todos os demais cursos, buscando aí esse aprimoramento antes do ingresso ao mercado de trabalho. E a pessoa que faz uma boa escolha, escolhe a faculdade dentro das suas condições, dentro daquilo que oferece, permite aí depois ter um caminho abreviado até conseguir se inserir no mercado de trabalho, né?
7: A pessoa que se torna um bacharel em direito, ela não tem a possibilidade de advogar, né?
4: Não, sem a aprovação mesmo. No exame da ordem.
7: Isso no Brasil inteiro.
4: No Brasil inteiro, lei nacional aí com essa exigência que é muito importante, uma prova realizada em duas etapas. A primeira delas são 80 questões de múltipla escolha e o candidato que obtém acertando metade dessas questões se submete a uma segunda fase, aonde aí precisa responder questões apresentando de maneira aí dissertativa, além de redigir uma peça técnica.
7: Em Piranju, a gente tem sempre novos advogados, né? Conquistando a carteira aí da OAB.
4: Sim,
7: tão sonhada a carteira da OAB.
4: Hoje a previsão aí é de que 13 pessoas, 13 novos colegas, sim, estejam formalizando o seu ingresso na advocacia paulista.
8: E tem aqueles que vão pro lado da Previdência, já tem outros que, né, já querem lá mais pro lado
7: da política.
8: Da política,
7: criminalista.
8: E tudo isso, doutor?
4: Então, a advocacia, ela é dividida em diversas áreas, diversas especialidades. E alguns colegas acabam optando ali por atuar em apenas uma ou algumas áreas, outros, como é o meu caso em especial aí, que Acho que se houvesse a obrigatoriedade de escolher uma área de atuação, você não pode atuar no crime e no, na parte de família, ou na parte civil, haveria uma dificuldade muito grande em ter que fazer uma opção. Então, desde o começo, assim como a grande maioria dos colegas em Piraju, notadamente por se tratar, né, de uma cidade de pequeno porte, que acaba tendo que entender de tudo o tempo inteiro, né? Amanhece com um caso trabalhista, dali a pouco ali já vem uma sucessão no direito de família, um crime, e assim vai.
7: Muitos estão optando pelo direito eleitoral, né? Direito político, né? Isso aí é uma tendência, doutor, isso ou não?
4: É, a partir do momento em que a justiça eleitoral passou a ter um controle mais efetivo sobre os abusos dentro de um processo eleitoral, da campanha eleitoral, consequentemente houve também aí esse encaminhamento para que diversos colegas atuando dentro do segmento do direito eleitoral, conhecendo ali os recursos, os meios, as defesas para tudo aquilo que permite o processo eleitoral durante o período de campanha, ele é muito, tudo muito rápido.
7: Sim.
4: Bem verdade que depois que a concluída a eleição, se há um questionamento, às vezes ainda se chega ao absurdo de com três anos e meio de gestão ocorrer troca de retotalização de candidaturas, né, dos votos para candidatos no legislativo, substituição no executivo, para um melhor funcionamento da justiça eleitoral. Esse processo precisaria ser mais rápido para ter sempre a resposta pronta do judiciário à população, a tudo aqui, pela lisura do pleito, né?
7: Recentemente nós trouxemos uma matéria aqui, não é, Marquinhos, ouvintes, um advogado de Avaré vai advogar para a ex-presidente da Argentina, Cristina Kirchner. O senhor se acompanhou isso daí? Um advogado de Avaré, é isso?
4: Não cheguei a acompanhar, mas é muito interessante.
7: Ele já foi advogado do Lula naquele processo lá da Lava Jato e agora vai advogar para a ex-presidente da Argentina, Cristina Kirchner. Foi um dos caras escolhidos por ela para exercer a defesa dela lá na Argentina. Ela tá inelegível, enfim, todo o processo eleitoral que corre lá. Todo esse barulho que hoje existe, essa polaridade na política, acaba que o político sempre precisa de um advogado por perto ali, né?
4: E todo cidadão, e mesmo quando se trata de uma pessoa jurídica, sempre existe o direito de defesa, isto está assegurado pela Constituição, que ninguém pode ser processado e julgado e às vezes condenado sem que esteja representado tecnicamente por um advogado ou por uma advogada ou ainda por um representante da Defensoria Pública.
9: E a OAB tem advogado de graça?
4: A OAB existe o convênio da assistência judiciária aqui na subseção, tanto em Piraju quanto em Fartura, os atendimentos são diários. E as pessoas necessitadas, quando devidamente citadas num processo judicial, elas podem procurar o atendimento por esse convênio, que atendidas as condições legais, haverá a nomeação de um profissional para fazer a defesa durante todo o processo. E não somente para responder uma ação, a pessoa que precisa ingressar com um processo judicial também existe aí essa possibilidade de nomeação já para o ajuizamento disso, esse atendimento prévio. Isso ocorre de segunda a quinta nos dois períodos, tanto de manhã quanto à tarde, e na sexta-feira na parte da manhã. Aí com duas características, né? A sexta-feira à tarde aqui em Piraju, o atendimento é reservado para o projeto OAB por elas, com atendimento de casos aí a mulheres em situação de vulnerabilidade, por, seja por violência doméstica, seja para fins de orientação. E também na quarta-feira, só que esses em horário simultâneo e atendimento concomitante ali com o plantão da assistência judiciária, que existe o atendimento direcionado ao consumidor nas tardes de quarta-feira, com essa finalidade aí de direcionar esse olhar também ao consumidor, que é a parte mais frágil, é a parte fragilizada nessa, na relação de consumo, e é tudo aquilo que a gente vive cotidianamente.
7: Lembrando que no dia 15 de dezembro também, doutor, é dia da mulher advogada, não é isso?
4: Sim, exatamente.
9: Marquinhos. Doutor Marcos Tonon, muito obrigado pela entrevista e mais uma vez parabéns.
4: Agradeço a oportunidade e finalizando aqui, deixando um abraço especial aos colegas que me antecederam na presidência da subseção, o doutor Salim, doutora Jana, doutor Pedro Montagnoli, doutor Antônio Carlos Gimenez e aos saudosos doutores Francisco Mendes e Ovidio Tucunduva. E agradeço a oportunidade mais uma vez.
9: Muito obrigado. Agora 12 horas e 50 minutos, meio dia 50, após o intervalo, outras notícias.
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0: Olha, amanhã é dia de Feira da Lua aqui em Piraju, na Praça Taliba Granel. Dia também do Coricult, aquele projeto cultural do Departamento de Cultura da Prefeitura. E amanhã, às 19 horas, na Praça Taliba Granel, 19h30, né? 7h30 da noite, a partir das 7h30 da noite, nós vamos ter lá música sertaneja com o pirajuense, Oswaldinho Ugler. Participação especial de Silvia e Raquel, música sertaneja, inclusive música raiz. Agora o recado aqui da Pai de Piraju. A Pai de Piraju está com um processo seletivo. Vai contratar cuidador ou cuidadora, hein? Vaga de cuidador, cuidadora, carga horária 40 horas semanais. Requisito ensino médio. É só levar o currículo até o próximo dia 17 na Pai, aqui da cidade de Piraju. Vamos informar também.

0: Bem que a partir de hoje, na estrada próximo a Piratininga, ali está acontecendo a rodovia Engenheiro João Batista Cabral Renó, em Piratininga. Está acontecendo a recuperação do pavimento em uma das alças do dispositivo de retorno. Os trabalhos estão exigindo o fechamento da alça de saída da rodovia. Então, naquela região ali de Piratininga, você que tem para Piratininga, Bauru, tome cuidado, né? Está sendo várias orientações, pare e siga ali naquela região. Olha, hoje tem grupo de oração, terça-feira, grupo de oração, Jesus te ama, na Capela do Sagrado Coração de Jesus, Jardim Jurumirim, 8 da noite, trido de quebra das muralhas, quebrando as muralhas dos traumas emocionais, na Capela do Sagrado Coração de Jesus, no Jardim Jurumirim, inclusive com o pregador, participação especial do pregador Cao, todos estão convidados. Vamos para o intervalo comercial, daqui a pouquinho, outras notícias.
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0: 13 horas e 5 minutos. 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Agora as últimas da internet, tempo e temperatura, com Adriano Dias. 13 horas e 6 minutos agora, 13 horas e 6 minutos. Olha, vamos registrar aqui que ocorreu um acidente na estrada de Capão Bonito. Segundo informações, ali na rodovia Raposo Tavares, né? Rodovia Raposo Tavares, próximo à cidade de Capão Bonito. Um caminhão transportando madeiras, toras, ele acabou tombando. Segundo informações, a parte mecânica do caminhão se soltou da carroceria. Cavalo mecânico se soltou, se separou desse conjunto aí, tombou. Quem for para aquela estrada ali, próximo a Capão Bonito, deve tomar cuidado, porque ainda limparam tudo, mas ainda existe algum pedaço de madeira nas proximidades ali de Capão Bonito. Graças a Deus, o motorista não sofreu ferimentos. Agora sim, as últimas, daqui a pouquinho, as últimas da internet, tempo e temperatura com Adriano Dias.
8: Boa tarde, vinte do Jornal Operação Cidade. 11 horas e 26 minutos. Inflação desacelera em julho, mas vem acima do esperado pelo mercado. 11 horas e 32 minutos. TSE indica possível multa por vídeos de Bolsonaro com inteligência artificial. 11 horas e 38 minutos. Mortos passam de 220 após terremoto na Colômbia. 11 horas e 46 minutos. Mãe finge dormir e flagra filha de 5 anos sendo estuprada pelo padrasto em Minas Gerais. 12 horas e 5 minutos. Brasileira supera 33 mil candidatos e conquista estádio no Banco Mundial. 12 horas e 8 minutos. Dólar oscila de olho em inflação e ata do Copom. 12 horas e 15 minutos. INSS amplia lista de doenças que dão auxílio-doença sem carência. E agora com relação ao tempo e temperatura, hoje a mínima é 12 e máxima de 19 graus. Não há previsão de chuvas. Amanhã a mínima é 13 e máxima de 24 graus. Terá sol com algumas nuvens, mas não há previsão de chuvas. Na quinta-feira a mínima é 17 e máxima de 27 graus. Não há previsão de chuvas. São essas as notícias do Brasil e do mundo e do tempo e temperatura para o jornal Operação Cidade.
0: 13 horas 8 minutos, 13 e 8, vem aí agora as informações da polícia.
9: Em Bandeirantes, norte pioneiro do Paraná, entregador de lanches é esfaqueado. 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Em Bandeirantes, norte pioneiro do Paraná, entregador de lanches, é esfaqueado. Na noite do último domingo, por volta de 9 horas, na Vila IBC, em Bandeirantes, norte pioneiro do Paraná, dois homens brigaram. Um deles, um entregador de lanches da cidade de Bandeirantes. Este entregador de lanches foi esfaqueado e socorrido em estado grave ao hospital de Bandeirantes. Já o autor da tentativa de homicídio foi preso. Em Santa Cruz do Rio Pardo, mulher é presa após furto de picanha em supermercado. Na tarde de ontem, uma mulher de 47 anos foi presa pela Polícia Militar de Santa Cruz do Rio Pardo, acusada de furtar peças de picanha em um supermercado de Santa Cruz do Rio Pardo. A mulher, ela entrou no estabelecimento durante a manhã, acompanhada do companheiro. Na ocasião, o casal teria furtado uma garrafa de uísque e também picanhas, conseguindo deixar o local. Através do sistema de câmeras de segurança, foi notado o furto. A polícia foi acionada e localizou o casal, que foi conduzido ao plantão policial de Santa Cruz do Rio Pardo. Acidente que liga os municípios de Queiroz a Pompeia mata criança. Ocorreu um acidente em uma vicinal que liga os municípios de Queiroz a Pompeia, interior de São Paulo. Acidente envolvendo um carro com placas de Pompeia, um outro veículo e um bitrem. Infelizmente, uma criança de 3 anos, por nome Matheus Costa, veio a óbito. 4 pessoas ficaram feridas. Motorista com sinais de embriaguez causa acidente com morte na estrada próximo ao município de Pereiras, na rodovia Marechal Rondon, próximo ao município de Pereiras, sentido Conchas, interior de São Paulo. O motorista de um carro bateu em outro veículo que capotou. O carro que foi atingido capotou. Neste veículo estavam o motorista e sua esposa de 25 anos. A esposa ficou presa às ferragens e morreu. O motorista, ele foi socorrido ao hospital da cidade de Pereiras. Já o motorista que causou o acidente, de 37 anos, estava embriagado e foi preso. A apreensão de droga na rodovia de Ourinhos. Na manhã de ontem, pela BR-153, em troncamento com a Raposo Tavares, município de Ourinhos, a Polícia Rodoviária Federal de Ourinhos abordou um veículo HP-20 com ocupantes e localizou 5 quilos da droga haxixe. Uma pessoa foi presa. Acidente próximo ao município de Tapiraí. Na manhã de ontem, na rodovia próximo ao município de Tapiraí, interior de São Paulo, um caminhoneiro bateu contra um utilitário ao perder o controle da direção do caminhão. Uma pessoa teve ferimentos leves, outras 3 não se feriram. O acidente foi próximo a Tapiraí. Motociclista de Canitar sofre queda acidental na rodovia de Ourinhos. Na noite de ontem, pela rodovia Raposo Tavares, em Ourinhos, um motociclista de Canitar caiu após o pneu de sua moto estourar. Ele foi socorrido ao hospital de Ourinhos. Participação do repórter Marcos Fernandes.

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Fala, minha gente, fala, minha joia, tá começando agora as mais, eu, Edson Costa, tô aqui pra garantir sua trilha sonora perfeita. Prepara aí que vem música boa.

0: finalizamos mais um trechozinho dessa festa, mas não desgruda, porque o próximo momento tá recheado de sucessos incríveis.
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0: E aí, pessoal, já estamos de volta com as mais e prontos também para fazer sua tarde ainda mais especial. Segura aí, porque o som que vem agora é de primeira.
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0: agora é hora de se atualizar com as notícias do Brasil e do mundo que estão chegando na sequência para deixar você por dentro de tudo que está acontecendo. Fique ligado.
1: No Chile, uma importante reforma tem gerado otimismo entre setores da economia e da sociedade. A expectativa é de impactos positivos, mas especialistas alertam que a medida, por si só, não garante a estabilidade política de Kast. A situação mantém o cenário político chileno sob observação atenta, com analistas ponderando os desdobramentos e a capacidade da reforma de consolidar um ambiente de segurança e previsibilidade a longo prazo para o país. A população aguarda os próximos capítulos.
0: E essas foram as principais notícias do Brasil e do mundo. Agora é hora de voltar com muita música e animação. Aqui com as Mais Mais, vamos seguir juntos nessa vibe boa.

0: Vamos para o intervalo? Mas ó, fica comigo que a festa continua. Já já, o som tá garantido para manter a sua animação lá em cima.
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5: Olá, queridas ouvintes. Que bom que o Toque de Mulher voltou e a gente tá juntinha de novo. E nesta parte do nosso programa, quero te dar um toque que faz toda a diferença pra nossa autoestima, sabia? Muitas vezes, a gente esquece de valorizar o que já faz de bom, né? A dica é simples. No final do dia, anote 3 coisas que você fez bem. Pode ser algo super básico, como ter cumprido um compromisso, resolvido um problema, cuidar de alguém, ou simplesmente ter conseguido levantar da cama num dia difícil. Valorizar essas pequenas vitórias, por mais simples que pareçam, ensina ao nosso cérebro a enxergar o nosso próprio valor. E essas pequenas conquistas, acumuladas, constroem uma confiança sólida, que é a nossa base. E olha, tem muito mais Toque de Mulher vindo por aí. Fica ligadinha, porque na nossa próxima parte tem mais dicas pra gente se cuidar, se inspirar e brilhar. Não sai daí.
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0: Fala, minha gente, as mais tá de volta. Eu, Edson Costa, tô aqui com vocês para garantir que sua tarde continue incrível. Então, sem enrolação, hora de música para levantar o astral.
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0: vibe maravilhosa, não é mesmo? Encerramos por aqui, mas nada de desligar, tá? Já já tem mais sucessos e aquela energia contagiante pra animar sua tardezinha.
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4: Tamo junto de novo, minha gente. Eu sou o Edson Costa e as mais seguem embalando sua tarde com os melhores hits. Fiquem ligadinhos porque a música já tá no ponto. A gente solta ela agora.

animação tá garantida e o astral não baixa. Aqui com as mais, a gente segue embalando sua tarde com os sucessos que você ama e aquele clima especial. Vem comigo porque tem mais som de qualidade chegando.

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1: Hora de um intervalo, mas eu sigo aqui com você. Tô de olho no WhatsApp 14 998330610 e pelas redes sociais @RadioParanapanema. Manda sua mensagem porque rapidinho a gente volta com mais músicas.
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1: Tô aqui de novo, pessoinha. Oi! Com as mais. Continua embalando com a tarde com os maiores sucessos. Prepare aí porque vem mais hit pra animar o dia. Aumente o seu volume.

0: é hora de abrir espaço para as fofocas mais bombásticas do momento. Se prepara porque vem babado forte por aí.
1: E falando em beleza e boa forma, quem também deu um show de definição muscular foi o nosso galã Cauã Raymond. O ator de 46 anos foi flagrado exibindo todo o seu corpo trabalhado nas areias da Praia da Barra, aqui no Rio de Janeiro. Ele aproveitou um dia lindo e ensolarado para se exercitar ao ar livre, correndo e mostrando que está com o físico super definido. Um verdadeiro colírio para os olhos de quem passava por ali. É muita inspiração para a saúde e para a beleza, né, gente?
0: Fofocas finalizadas, mas a diversão continua. Vamos seguir juntos com mais som de qualidade aqui, com as mais. Não desgruda daí.

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0: nada mais.
1: Por aqui a gente vai encerrando, mas as músicas e a animação continuam. Sou eu, Edson Costa, e tô de olho em vocês aí curtindo e aproveitando, né? Fiquem ligadinhos que na volta tem muito mais som de qualidade.
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1: Voltamos, pessoal, aqui é o Edson Costa com as mais. Seguimos firmes e fortes para animar sua tarde. Estão prontos? Porque a música boa já tá chegando.

0: Que momento, hein, galerinha? Encerramos por aqui, mas ó, eu, Edson Costa, tô aqui pra lembrar que tem mais música e Alto Astral esperando por vocês. Logo, logo, continuem aí na sintonia.
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0: Já estamos de volta aí com as mais mais para levantar o astral da sua tarde. As mais mais tá só começando e eu prometo que vem muita coisa boa por aí.
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0: gente faz uma pausa rapidinha, mas eu tô de olho em nosso WhatsApp esperando sua mensagem no 14 998330610 e pelas redes sociais também. Corre lá no Instagram e Facebook arroba Rádio Paranapanema. Já já eu volto com mais som pra você.
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8: E aí, galera, eu sou o Edson Costa e as mais segue com tudo pra deixar sua tarde ainda mais animada. Tá preparado? Porque a música boa tá chegando pra você. Solta o som.

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0: Fechando assim com chave de ouro, mas fica por aqui que o melhor ainda está chegando. Eu sou Edson Costa, garantindo a trilha sonora da sua tarde. A energia continua lá em cima.
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1: Oi, maravilhosas que acompanharam a gente. Andressa Pires por aqui, com o coração cheio de carinho por cada uma de vocês. Que delícia a nossa companhia, né? E para fechar essa nossa conversa com chave de ouro, quero deixar uma dica super especial do nosso Toque de Mulher. Lembrem-se sempre de investir no próprio bem-estar. Sabe, manter o romantismo, a leveza nas relações, tudo isso começa em como a gente tá consigo mesma. Quando você se cuida, cultiva seus interesses, mantém a autoestima lá em cima, você chega na relação mais leve e muito mais interessante. Relacionamentos ficam mais vivos quando as duas pessoas têm vida própria e escolhem estar juntas por puro desejo, não por necessidade. É lindo demais. Então se cuidem, se amem. Quero agradecer de coração a sua companhia, sua sintonia com a gente. Volto no próximo programa, no mesmo horário, com muito mais Toque de Mulher para todas nós. Um beijo enorme e até lá.
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0: 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Já estamos de volta e a festa continua aqui com as Mais Mais. Aumente o volume, entra no clima e vamos curtir juntos

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0: E assim encerramos mais um momento especial com as Mais Mais. Sou eu, Edson Costa, e quero você conectado comigo, porque o próximo som vai deixar sua tarde ainda mais incrível. Segura aí.
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0: E aí, Piraju e região, a animação tá garantida e o som continua rolando aqui com as Mais Mais. Quero todo mundo conectado porque o que vem agora é música de qualidade e alegria sem fim.
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0: Agora a gente dá uma pausa rapidinha, mas não desgruda daí não. Já já tem muita música boa e aquela energia pra animar sua tarde. Segura aí que eu volto com tudo.
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6: Tô de volta, galera. A energia continua lá em cima e tem muito mais música boa pra embalar sua tarde. Aumente o som, porque as mais tá com tudo aqui na Rádio Paranapanema FM.

0: rapidinho, a gente tá de volta, então não sai daí. O som continua e eu prometo que vem mais coisas boas pra embalar a sua tarde.
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0: De volta com o som que você ama, sou eu, Edson Costa, chegando. E aqui na Rádio Paranapanema FM, o importante é ter você. As mais continuam. Tá no ar, a gente segue com muita animação e energia positiva.

fim de mais um programa Mais, mas o sentimento de gratidão é imenso. Eu, Edson Costa, já tô contando os minutos, as horas e segundos para estar com vocês de novo. Até logo e obrigado por fazer parte dessa festa. 99.

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2: Epa, segura aí, Xanadão.
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2: Ei, sou daquele jeito, 11 de agosto de 2026, simbora!

0: Amo Noite e Dia, Jorge Matheus. Amo Noite e Dia, tocando pra você no melhor do sertanejo. 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Alô, turma aí. Alô, japonês. Alô, Herminho. 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
0: 4 e 12.

0: Essa daí é pros apaixonados. Cada dia mais, aqui pra você. O importante é, lógico, é ter você nessa sintonia, ter você aqui comigo, JP Ribeiro, tarde de terça-feira. Obrigado pelo carinho, obrigado sempre pela sua audiência. Como é que tá as coisas aí? Tá tudo bem? Tudo certinho? Dá um abraço lá pra turma da Vitrine do Cowboy, tá sempre com a gente, o Diegão na estrada, curtindo. Alô, Diego! Aquele abraço pra você, hein? Tamo junto! Ô, gente, ó... É, daqui a pouco tem informações, a sua participação, 998-33-0610, tá bom? Pode mandar mensagem de áudio, de texto, e a gente vai colocando o seu modão preferido aqui nessa sintonia gostosa. Um abraço lá pro Gabrielzinho, tá sempre comigo por aqui. Alô, Gabriel, tamo juntos, hein? Você, o Ricardo, aquele abraço sempre pra vocês, o Lucas, o Leandro. Um abraço legal pra vocês aí, seja onde é que esteja, onde é que vocês estejam. A gente tá sempre juntos, parceiro.
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0: Pro Moisés também, que tá lá na escola, junto com o Mancini. Ô, Mancini, faz tempo que você não participa aí, Mancini. A Loreirinha, sempre a criançada do escolar, sempre com a gente. Um beijo pra vocês, tá bom? Obrigado sempre pela parceria, pelo carinho da audiência com a gente. Pessoal lá da Pneumac, a Dani, o Edinho, o Leandro, o Robert. O Robert tá de férias, né? Esse Robert, vou falar pro seu... Ô, Cris... Falar com o Robert ia sair de férias, né? Ia ser daquelas férias definitivas, que não volta mais. Então, ele saiu de férias. A Dani deu 7 dias pro homem, hein? Sei não, hein? 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
2: 4h24, o melhor do sertanejo pra você por aqui. Mandar um abraço lá pro Félix. Alô, dona Glória, Luana, um beijo pra você. 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Ô, gente, é o seguinte, eu faço agora aí, DJ? 4h25, mandar um abraço especial lá. 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Ô, Amanda, um beijo pra você, bebê. Como é que tá as coisas aí? Um beijo pra você, pra Luana, o trailer das gurias. Amanhã tá todo vapor já, né? Amanhã já começa a trabalhar, tem o X Costela dela agora lá. Ê, menina, tá bombando, hein? Tá top demais. Um beijão aí pra vocês. Alô, Luiz Porteiro, tá tudo bem? Tudo certinho? Porteiro lá do Pronto Socorro de Piraju, grande abraço pra você da recepção aí, tá bom? E a Amandinha tá comigo por aqui. Amanda, essa aqui vai pra você, ó. Só pra você, segura. 4h25.

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1: 4h28, é só modão dos apaixonados tocando pra você nessa tarde gostosa de terça-feira. 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Segura aí, Cezinha, segura, Lucas!

Lasqueira, só modão pra tocar pra você aqui na 99. 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Qual que é a sua paixão aí, DJ? Ah, esse, hein? É bom demais. 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

Eita, coisa boa demais, o melhor do sertanejo bombando na 99.fm, 4h35, daqui a pouco tem mais modão pra esse povo apaixonado.

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10: Ê, lasqueira, vamos que vamos então.
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0: Mais amor aí, mais baixo aí, bebê, porque você tá acabando comigo aqui. Cada um das suas posições.
1: Enquanto acaba comigo.
0: Ê, lasqueira. Vamos que vamos. 4h42.
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0: Ô, morena, como é que você tá? Você tá bem, Trey? Ó, mandinha. Ó, isso aqui, ó. Fechou.

0: Ô, saudade da morena de Goiânia. Ê, lasqueira, Hugo e Guilherme, Maiano Maraíza, ô morena. Saudade do cê.
1: Da morena de Goiânia.
0: Só de te ver me deixa com saudade, bebê. Você tá doido?
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0: O melhor do sertanejo pra você que tá curtindo por aqui. Ela sabe pra quem é, com certeza sabe. 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

0: Eita, coisa boa demais da conta. Você curtindo por aqui comigo, JP Ribeiro. 4h57. Ei, lasqueira, segura aí, DJ. Essa é das boas,
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0: É moda boa, é moda chonada pra você aqui no melhor do sertanejo. Tarde maravilhosa, gostosa de terça-feira, 11 de agosto de 2026. 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

0: 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Falar aqui também do Barros, alô turma aí! 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Ô, DJ, vai pro break aí.
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7: 5 e 5, bebê. Um abraço lá pro João da Parada Pneus. Tá sempre curtindo Moda Boi, Moda Chonada com a gente, toda a equipe por lá. 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
7: 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Ô, Valério, tem gente apaixonada aí dando moranguinho na boca, hein? Ah, é o Luiz Paulo. E ele tá falando pra mim se tomar cuidado com o tambor de lixo lá, rapaz. Ô, Ricardão! Ô, Dani! Ô, Thaís! O que que tinha naquela caipirinha de ontem? Tem gente que tá apaixonada, é o Robin Hood da paixão, Hugo Penny, Gabriel.

0: É o Robin Hood. Tem o Robin Hood aí, não, Humberto Bertione. Da paixão, bebê. Deixa eu mandar um abraço lá pro Francisco, pra esposa. Como é o nome da esposa? Vem, Francisco, ela vai xingar eu, hein? Esqueci o nome, rapaz. Aí não pode.
1: Para o coração.
0: E vem, modão. Ô, Chico.
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0: 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Como é que vocês estão aí? Arcenaria em geral pra você, hein? Tá tudo bem? Tá tudo certinho aí, bebê? Aquele grande abraço pro Francisco, pra esposa, pra família, pros filhos, pra galera toda que tá curtindo com a gente. A Francine, gente, ó. Eu ia falar Francine, ainda bem que eu perguntei o nome primeiro. Ange errar. Francine! Sai pra você, ó. Alô, Chicão!

0: aqui, Gabriel, eu amo te amar, bebê. O negócio tá bom demais da conta. E a Débora Aureliano, tá onde? Tá no centro da cidade. Ô, Débora! Você tá onde? Tá na vitrine do Cowboy? Tá com a Maiara, o Diegão? O Diegão tá ouvindo a gente, hein? Tá saindo, tá com a Arituba, tá chegando em Piraju. Daqui a pouco tá aqui na 99. Fala comigo aí, Maiara. Fala, Débora!
1: Boa tarde, JP Ribeiro.
0: Boa tarde.
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1: 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Segue aí, JP Ribeiro com o Porteira Sertaneja. E lembrando que aqui na 99, o importante é sempre ter você.
0: Valeu, bebê! 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
0: Eita, coisa boa demais no Porteira Sertaneja. 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Alô, Ixi, alô, Ricardão! O DJ! Esse é o DJ. A Débora tá onde agora? Tá do lado da vitrine? Hã? Tá onde? Foi 99? Fala comigo aí, Débora! Boa tarde!
12: Boa tarde, JP Ribeiro. 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
0: Valeu, Débora! Valeu, Amanda! Um beijo aí para vocês, hein, pessoal da 99 e companhia nesse clima gostoso de rodeio, de festa de sertanejo. Tira a roupa aí!
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0: Tira a roupa do varal que vai chover. Segura!
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0: Epa!
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0: Sigue 25, quem tá por aí, DJ? Marco Brasil?
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0: Débora Aurelian, estão pedindo o bandeirão aí, Débora.
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0: Estão pedindo o bandeirão aqui na 99.fm. 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
0: Ouvindo um bandeirão desse aí, um gaúcho da fronteira com o Marco Brasil? 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

0: Dominguinha tá o dedão, Débora.
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0: 5h29 no melhor do sertanejo pra você, tarde gostosa de terça-feira, 11 de agosto de 2026. E aí, como é que tá? E a cidade de Sobral lá no Ceará, né? Ação contra interferência em eleições prende vereadores lá. A investigação revelou pedágio de 60 mil para a campanha. Ai, ai, ai, começou, gente, começou, 5h29. A lona tá armada, né? 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O Aldemir tá por aí, o alemão também? 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
0: 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Daqui a pouco tem um minuto 99 com o repórter Marcos Fernandes.
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4: Essa é a número 1 do seu rádio, 5h36. E o do agro, hein? Um boa tarde aí pra turma do agronegócios. Tem notícias, tem informações aí pra você, né? Biodiesel mira novas misturas e ganha espaço na transição energética do Brasil. O açúcar avança e atinge máximas de 10 meses em Nova York e 15 meses em Londres. O algodão sobe em Nova York e recupera parte da perda da sessão anterior. A exportação de café do Brasil sobe 9,9% no mês passado, em julho, para 3 milhões de sacas. Soja recua em Chicago, mas dólar e prêmios sustentam o preço no Brasil perto dos 150 aí nos portos. E vale lembrar, né, o milho sente pressão do trigo nessa terça-feira e registra leves baixas em Chicago. Agora informações aqui para você no Minuto 99 de Piraju da região com o repórter Marcos Fernandes.
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6: Muito boa tarde, ouvintes da Paranapanema. Polícia Rodoviária apreende droga próximo ao município de Quadra. A Polícia Rodoviária Estadual prendeu dois homens pela rodovia Castelo Branco, próximo ao município de Quadra. Eles estavam em um ônibus que seguia para São Paulo. A polícia, em fiscalização de rotina, suspeitou dos dois homens e encontrou na mala deles remédios contrabandeados e também alguns tijolos de maconha. Os dois homens foram presos. Isso próximo ao município de Quadra. Já hoje pela manhã, a Polícia Rodoviária Federal de Ourinhos prendeu duas pessoas, dois jovens de 21 e 24 anos de idade, transportando drogas. A Polícia Rodoviária Federal é em fiscalização na fronteira ali do estado de São Paulo com o Paraná, né, próximo ao município de Ourinhos, parou um automóvel. Este automóvel tem placas, é um Celta com placas de São Leopoldo, Rio Grande do Sul. Os dois jovens, 21 e 24 anos, também ficaram nervosos, né? Chamando a atenção dos policiais que encontraram grande quantidade de maconha no automóvel. Foi por volta de 11 horas da manhã de hoje na rodovia de Ourinhos. E o governo federal está ampliando a lista do auxílio-doença. Entre os beneficiários, nós temos aqui o transtorno mental e também gestação de alto risco. O posto de atendimento ao trabalhador de Piraju está com vaga, entre as vagas, está com uma vaga aqui de ajudante florestal, trabalhador rural, né, para fazer roçada, limpeza, aplicação de defensivos. Interessados devem procurar o posto de atendimento ao trabalhador no antigo prédio do Educandário, aqui na estância turística de Piraju. Atenção, senhores motoristas, nós estamos tendo obras, vários pontos de obras da duplicação Raposo Tavares entre a cidade de Angatuba até Itapetininga, ou melhor, até Bauru. De Bauru para Itapetininga. E olha, ali na cidade de Piratininga, na entrada de Piratininga, foi preciso derrubar o portal de entrada de Piratininga para obras de adequação na rodovia. Já aqui, próximo a Botucatu, está acontecendo pavimentação no entorno da entrada de Botucatu. Agora uma informação que chega de Avaré. Os vereadores de Avaré estão cobrando a Sabesp por despejo de esgoto no Lago Berta Banvati. Os vereadores de Avaré também estão preocupados com os comerciantes que estão sendo afetados em virtude das obras que estão acontecendo no centro de Avaré contra as enchentes. Inclusive, o vereador avariense Samuel Paes, ele indica que a prefeitura ela isente os comerciantes de impostos, como o IPTU, por exemplo, né? Comerciantes que têm seus estabelecimentos que estão localizados ali na área central da cidade de Avaré, que passa por obras em virtude de enchentes. Participação do repórter Marcos Fernandes.
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4: É o Porteira Sertaneja pra você por aqui. Tem mais uma, hein, gente? Há um tempo atrás, o Memphis Depay, jogador do Corinthians, falou sobre se dependesse dele, ele mudaria em um dia, mas uma complicada situação do clube do Corinthians, né? Mudaria a diretoria, segundo o Memphis Depay. Isso aí daqui a pouco ele vai contar o Lucas Miranda. Mas essa frase dele, lá quando o Corinthians foi campeão em cima do Flamengo, pesou na renovação do contrato de Memphis Depay, que não renovou com o Corinthians. E o pronunciamento do Alê, presidente da Gaviões da Fiel, agora há pouco, em seus stories no Instagram, os protestos acontecerão na próxima semana e, segundo ele, a caravana da torcida que está indo a Buenos Aires, na Argentina, só deve chegar a São Paulo no sábado. Então, tem protesto marcado para a próxima semana no Parque São Jorge. Por quê? Porque Memphis Depay não joga mais pelo Corinthians. Né? Memphis Depay não renovou. Ainda sem contrato renovado, o atacante Memphis Depay não acompanhará a delegação do Corinthians, então, na viagem para a Argentina. E acaba de sair essa nota, então, sobre a não renovação. E Memphis Depay falou que vai fazer uma coletiva de imprensa, né? Para expor toda a situação desse contrato que ficou aí pairando sobre a mesa do Corinthians desde antes da Copa do Mundo, hein? Exatamente. Já teve redução de salário, um monte de coisa. É a corja que tá lá no Parque São Jorge e só afunda o nosso timão. Meu Deus! 5h42! O que eu faço agora, DJ? Vai que bate um vento e me arrasta pros odeios!

0: É, bebê! Por isso no banco de trás sempre tem o quê? Uma xadrez a mais.
1: No banco de trás
0: sempre tem uma xadrez a mais.
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0: perfume e o tanque tá sempre cheio. Alô, Raíssa! Ô, Dudinha! O que aconteceu com a Raíssa, hein? Segura, chonada!
2: O

0: Todo mundo tem uma saudade temporal. Ê, lasqueira!
1: Todo mundo tem uma saudade atemporal.
0: Essa é boa, Rio Negro e Solimões, Henrique e Juliano.
1: Todo mundo tem uma saudade atemporal.
0: É, bebê, uma saudade passageira.
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2: Ô DJ, solta aquele modão das meninas aí, bebê! Elas gostam.

sobre isso, bebê. Marília Mendonça, Maiara e Maraísa, só modão de viola. Daqui a pouco tem meditação da tarde. Já já tá chegando pra você por aqui. E lógico, na sequência, muito mais moda até às 7 da noite. Oh.

0: campeã Marília Mendonça, 6 em ponto. Ótima noite.
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0: Na Paranapanema, 6 e 1, boa noite.
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1: A Oração do Ângelus. Em nome do Pai, do Filho e do Espírito Santo. Amém. O anjo do Senhor anunciou a Maria, e ela concebeu pelo Espírito Santo. Ave Maria, cheia de graça, o Senhor é convosco. Bendita sois vós entre as mulheres, e bendito é o fruto do vosso ventre, Jesus. Santa Maria, Mãe de Deus, rogai por nós, pecadores, agora e na hora de nossa morte. Amém. Eis a escrava do Senhor. Faça-se em mim segundo a vossa palavra. Ave Maria, cheia de graça, o Senhor é convosco. Bendita sois vós entre as mulheres, e bendito é o fruto do vosso ventre, Jesus. Santa Maria, Mãe de Deus, rogai por nós, pecadores, agora e na hora de nossa morte. Amém. E o Verbo Divino encarnou e habitou entre nós. Ave Maria, cheia de graça, o Senhor é convosco. Bendita sois vós entre as mulheres, e bendito é o fruto do vosso ventre, Jesus. Santa Maria, Mãe de Deus, rogai por nós, pecadores, agora e na hora de nossa morte. Amém. Rogai por nós, Santa Mãe de Deus, para que sejamos dignos das promessas de Cristo. Ave Maria, cheia de graça, o Senhor é convosco. Bendita sois vós entre as mulheres, e bendito é o fruto do vosso ventre, Jesus. Santa Maria, Mãe de Deus, rogai por nós, pecadores, agora e na hora de nossa morte. Amém. Pai nosso que estás no céu, santificado seja o vosso nome. Venha a nós o vosso reino. Seja feita a vossa vontade, assim na terra como no céu. O pão nosso de cada dia nos dai hoje. Perdoai as nossas ofensas, assim como nós perdoamos a quem nos tem ofendido. E não nos deixeis cair em tentação, mas livrai-nos do mal.
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0: Tá maravilhoso, mais uma vez. Foi sem você. Que não é.
1: Rosas de Saron, sem você. Esse louvor eu dedico a você, meus amigos, que está aqui comigo no Porteira Sertaneja, principalmente você, Ricardo, Gabriel, que Deus esteja com vocês, onde vocês estiverem, e saiba que o que precisar, estaremos aqui. Um beijo aí para vocês, no coração, 6:12.

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7: Ei, lasqueira, bora de modão. Pras apaixonadas e os apaixonados. Até às 19, só stop.

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1: Moda boa, moda chonada. Essa aqui é das boas, hein?

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1: É modão que você pediu, então toma essa aqui do nossos queridos Leandro e Leonardo. 6h36.

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Raiz, apareceu, bebê. Um beijo pra vocês. Saudades. Alô, Dudinha, Luzia, Lídia, Shirley, Ané, Edilene. Ó, a Raicinha aí, Raíssa. Tá tudo bem, bebê?

0: É, modão, bebê! Jads e Jadson! Vitor e Léo!
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0: na memória.
1: É, bebê, está chegando a hora do final do Porteira Sertaneja. Amanhã no mesmo horário, aqui na 99.fm, estaremos de volta a partir das 4 da tarde. Obrigado pelo carinho, obrigado sempre pela sua audiência. 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

0: construir um novo país. Direto dos estúdios da Empresa Brasil de Comunicação, em Brasília, vem aí a Voz do Brasil. Em Brasília, 19 horas. Está no ar a Voz do Brasil. As notícias do governo federal que movimentaram o país no dia de hoje.
1: Olá, boa noite.
0: Boa noite para você que nos acompanha em todo o país.
1: Terça-feira, 11 de agosto de 2026.
0: Vamos aos destaques do dia.
1: Plano da Apex quer diversificar destino das exportações brasileiras.
0: Iniciativa busca apoiar empresas impactadas pelas tarifas impostas pelos Estados Unidos. Luana Karen.
2: Entre os mercados alternativos com parcerias na agência estão Canadá, México, Alemanha, Turquia, África do Sul, China e Índia.
1: IBGE revela que inflação em julho foi de 0,07%.
0: Índice foi menor que o registrado no mês anterior. Márcia Fernandes.
3: O setor de alimentação e bebidas teve queda de 0,67%. A redução veio por influência dos alimentos comprados para consumo em casa.
1: E vamos falar daquelas ligações que não queremos receber.
0: Brasil registra uma média de 305 mil ligações indesejadas por minuto.
1: Saiba como evitar na reportagem de Graziele Bezerra.
4: O Não Me Perturbe é um desses serviços criados para preservar o cidadão das ligações abusivas.
0: Hoje, na apresentação da Voz do Brasil, Luciana Vasconcelos e Luciano Seixas.
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0: A inflação do mês de julho teve um recuo de 0,07%, de acordo com o IPCA, Índice Nacional de Preços ao Consumidor Amplo.
1: O índice é usado para medir a inflação oficial no Brasil. O resultado de julho representa uma variação de 0,09 ponto percentual em relação ao registrado no mês anterior.
0: Os dados foram divulgados hoje pelo IBGE.
3: O resultado ficou abaixo da taxa de junho, com variação de 0,07% e 0,09 ponto percentual abaixo da taxa do mês anterior. Nos 12 meses encerrados em julho, o índice ficou em 4,44%, abaixo dos 4,64% registrados até junho. O maior impacto veio do grupo habitação, puxado pela alta da energia elétrica. Já o setor de alimentação e bebidas teve queda de 0,67%. A redução veio por influência dos alimentos comprados para consumo em casa. Fernando Gonçalves, gerente do IPCA do IBGE, destacou os alimentos que impactaram no resultado da alimentação.
5: A alimentação no domicílio variou menos 1,14%, com influência das quedas do café moído, menos 2,45%, da cenoura, menos 14,41%, da batata inglesa, menos 19,59%, e do tomate com menos de 29,09%, sendo o tomate o principal impacto negativo no resultado do mês, com menos 0,10 ponto percentual.
3: Já o Índice Nacional de Preços ao Consumidor, INPC, ficou em 0,01% em julho. Em junho, ele estava em 0,14%. O INPC é calculado pelo IBGE com base no rendimento de famílias que recebem de 1%.

0: a 5 salários mínimos, sendo o chefe assalariado. Já o IPCA é medido com famílias de rendimento monetário entre 1 e 40 salários mínimos. Reportagem Márcia Fernandes.
1: Apoiar empresas brasileiras impactadas pelas tarifas impostas pelos Estados Unidos.
2: É o que pretende a Apex Brasil por meio de um plano lançado hoje.
1: A ideia é pensar estratégias individuais para cada tipo de negócio e diversificar os mercados para exportação.
3: O Plano de Diversificação de Exportações, elaborado pela Apex Brasil, Agência Brasileira de Promoção de Exportações e Investimentos, pretende atender 5.300 empresas estimadas como atingidas pelo tarifaço imposto pelos Estados Unidos. São companhias de setores como alimentos e bebidas, calçados, moda e máquinas e equipamentos. Além do atendimento individual às empresas afetadas, a iniciativa prevê a conexão com compradores internacionais, como explica Laudemir Miller, presidente da Apex Brasil.
4: Nós vamos colocar as empresas brasileiras frente a frente com compradores internacionais do seu produto em mercados alternativos. Nós vamos fazer isso com feiras internacionais, com rodadas de negócios no Brasil. Nós vamos trazer compradores internacionais ao Brasil e também nós vamos ter uma modalidade de apoio direto a empresas, um apoio financeiro em determinadas ações para elas se prepararem para a exportação.
3: Estão previstas mais de 300 ações de diversificação de mercados em todo o mundo. Entre os mercados alternativos com parcerias na agência estão Canadá, México, Alemanha, Turquia, África do Sul, China e Índia. De acordo com Laudemir Miller, presidente da Apex Brasil, a agência vai investir 210 milhões de reais para colocar as ações em prática.
4: A gente não tem como meta recuperar nos 12 meses os 210 milhões, o que a gente quer é ampliar o número de mercados que as empresas exportam e ampliar ainda mais as exportações do Brasil.
3: A partir desta quarta-feira, as empresas afetadas pelo tarifaço e interessadas no plano de diversificação de exportações devem se inscrever diretamente na página da Apex na internet, em apexbrasil.com.br. Reportagem Luana Karen.
2: E produtores de cana-de-açúcar da região Nordeste que sofreram prejuízos econômicos por causa da tributação imposta pelos Estados Unidos ou decorrentes de eventos climáticos extremos têm direito a apoio.
1: Foi publicado hoje decreto que regulamenta a concessão do apoio financeiro.
5: Produtores independentes de cana-de-açúcar da região Nordeste, que tiveram prejuízos na safra 2025-2026, poderão solicitar apoio financeiro. O benefício será de R$ 12,00 por tonelada de cana comercializada, com limite total de R$ 270 milhões de reais em recursos. O apoio é destinado a quem comprovar prejuízos causados pela tributação adicional sobre exportações brasileiras pelos Estados Unidos ou por eventos climáticos extremos. A produção considerada deve ter sido entregue entre 1º de agosto de 2025 e 31 de julho de 2026. Para receber, o produtor precisa apresentar à Companhia Nacional de Abastecimento, a CONAB, a documentação que comprove a comercialização e os prejuízos. Os documentos devem ser enviados até 30 de outubro de 2026. O pagamento será feito pela CONAB por PIX, utilizando a chave CPF ou CNPJ do beneficiário, ou por depósito em conta corrente de sua titularidade. Não tem direito produtores que sejam sócios nas usinas, destilarias ou cooperativas que recebem a cana-de-açúcar. As orientações para envio da documentação e a relação dos beneficiários serão divulgadas pela CONAB em seu site, no endereço gov.br/CONAB. Thaís de Araújo para a Voz do Brasil.
2: Projetos de assistência técnica e extensão rural do semiárido podem ser beneficiados por edital aberto pela Agência Nacional de Assistência Técnica e Extensão Rural, a ANATER, e Ministério do Desenvolvimento Agrário e Agricultura Familiar.
1: São 413 milhões de reais para implementar a adaptação climática na agricultura familiar.
2: Serão selecionados 50 lotes territoriais em 10 estados do semiárido, atingindo mais de 60 mil famílias.
1: A presidente da Agência Nacional de Assistência Técnica e Extensão Rural, Loroana Coutinho, explicou a quem se destina o edital.
6: A gente está falando de agricultores familiares, de povos indígenas, comunidades quilombolas, de assentados e assentadas da reforma agrária, de beneficiários do Programa Nacional do Crédito Fundiário. Então, é uma gama de pessoas que são vinculadas ao Programa Garantia Safra e que agora poderão receber estruturação, poderão receber acompanhamento. Então, não é só assistência técnica e extensão rural, é assistência técnica e extensão rural, mas também estruturação da produção. Então, certamente, a gente vai dinamizar esses 56 territórios com muita ação.
2: O prazo para a inscrição das propostas vai até 31 de agosto e pode ser feita a inscrição pela internet em anater.org/editais-2.
1: Produtores rurais que vão declarar um imposto territorial rural podem fazer de forma mais simples.
2: A novidade deste ano é a opção de quitar o imposto na hora, usando o Pix, cartão ou TED.
1: O prazo de entrega da declaração vai até o dia 30 de setembro.
7: O prazo para a entrega da declaração do Imposto sobre a Propriedade Territorial Rural começou nesta segunda-feira e segue até 30 de setembro de 2026. A novidade este ano é que na versão web para pessoas jurídicas e para proprietários de imóveis rurais com área superior a 100 hectares, o pagamento do tributo pode ser feito por PIX, cartão de crédito, TED ou emissão do documento para pagamento. No sistema é possível preencher, transmitir, retificar e consultar declarações sem a necessidade de instalar programas no computador. O acesso é realizado com autenticação gov.br nos níveis prata ou ouro. Contribuintes que possuem muitos imóveis rurais podem ser importados arquivos contendo múltiplas declarações. Para ter acesso à declaração do imposto sobre a propriedade territorial via web, acesse o endereço serviços.receitafederal.gov.br/login. Lá, o contribuinte deve entrar na conta gov.br, localizar o imóvel e preencher a declaração. Daniele Popov para a Voz do Brasil.
2: O Ministério da Saúde e o Serviço Federal de Processamento de Dados, o SERPRO, anunciaram a nuvem soberana do SUS.
1: E o que isso significa? Que os dados do Sistema Único de Saúde vão ser armazenados em uma única infraestrutura nacional.
8: Pela proposta, informações como históricos médicos, resultados de exames e registros de vacinação passam a ser processados exclusivamente em território nacional. A medida atende a parâmetros da Lei Geral de Proteção de Dados e garante a submissão das bases digitais unicamente à legislação brasileira, como explica o ministro da Saúde, Alexandre Padilha.
9: Todos os mais de 5 bilhões de dados da saúde, da nossa Rede Nacional de Dados de Saúde, passam a ter a segurança, a casa própria, aqui no Brasil, submetido às leis brasileiras, apenas a nenhuma lei de qualquer outro país.
8: O Serviço Federal de Processamento de Dados e o Departamento de Informação e Informática do Sistema Único de Saúde vão administrar a infraestrutura. O presidente do SERPRO, Wilton Mota, disse que, além de maior segurança, a nuvem soberana do SUS vai permitir a ampliação dos serviços digitais na saúde.
10: É consolidar uma infraestrutura robusta, segura e soberana.
8: Com a nuvem soberana do SUS, o Ministério da Saúde espera consolidar a Rede Nacional de Dados em Saúde, onde o paciente terá toda a sua trajetória no SUS em formato digital. Reportagem Nazi Brum.
2: E a gente vai falar agora de uma coisa que irrita muito o brasileiro. São aquelas ligações indesejadas de telemarketing, instituições financeiras.
1: O excesso pode até fazer com que chamadas importantes deixem de ser atendidas.
2: E para ajudar o consumidor a se proteger, existem ferramentas gratuitas que permitem bloquear o telemarketing e identificar quem está por trás de números desconhecidos.
11: O Brasil registra uma média de 305 mil ligações indesejadas por minuto, segundo dados do IDEC, o Instituto de Defesa de Consumidores. O número dá ao país o título de líder global em chamadas abusivas. Desde 2022, a Anatel tem atuado para garantir o direito de quem não quer receber esses tipos de chamadas, que no geral são ofertas de produtos e serviços, pesquisas, pedidos de doações ou cobranças. E mais, muitas vezes são realizadas por robôs.
12: Olá, tudo bem? Olá, temos uma proposta especial para regularizar a sua situação.
13: Alô, temos uma excelente notícia para
12: 90%
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14: Só hoje. O Não Me Perturbe é um desses serviços criados para preservar o cidadão das ligações abusivas. Ele é gratuito e permite bloquear chamadas realizadas pelo telemarketing de operadoras de telecomunicações e instituições financeiras participantes. Basta acessar a plataforma www.nãomeperturbe.com.br, realizar o cadastro e selecionar as empresas que você deseja bloquear. Outra alternativa é o Qual Empresa Me Ligou. Caso você receba a chamada de um número desconhecido, é possível acessar o site qualempresameligou.com.br e consultar a qual empresa aquele número está vinculado. A ferramenta permite a localização dos canais oficiais de atendimento da empresa e evita que o usuário caia em golpes. A estudante de psicologia Isabelle Reis se queixa dos constantes incômodos provocados pelas ligações cada vez mais insistentes.
15: Recebo muitas ligações pela manhã, muitas ligações pela tarde e agora recentemente eu venho recebendo ligações até pela noite. Então eu não atendo mais ligação, às vezes pode ser até uma pessoa que é conhecida ou alguma coisa urgente, eu não atendo. Assim, meu celular sempre está no mudo, inclusive minha mãe até reclama, às vezes ela me liga ou pessoas da minha vida me ligam e sempre está no silencioso, então se eu não estou com o celular na minha mão, às vezes eu não atendo e às vezes é uma coisa séria.
14: Desde junho de 2024, a Anatel também passou a considerar abusivas as chamadas curtas com duração de até 6 segundos. Desde então, foram realizados mais de 1.200 bloqueios de empresas para a realização de chamadas e quase 40 milhões de reais em multas já foram aplicados. Reportagem Graziele Bezerra.
1: E falamos sobre as ligações indesejadas, muitas vezes feitas para os nossos celulares.
2: Um aparelho que faz parte do dia a dia, sempre ao lado do brasileiro. Por lá a gente faz compras, tem acesso ao banco e aos nossos contatos.
1: Pois então, uma plataforma permite registrar um aparelho celular e emitir alertas em caso de perda, roubo ou furto.
2: É o Celular Seguro, um sistema do Ministério da Justiça e Segurança Pública.
1: A plataforma oferece também a opção de indicar contatos de segurança e comunicar uma ocorrência para bloquear o aparelho de forma simples e rápida.
2: Você sabe como cadastrar o seu telefone na plataforma Celular Seguro? O sistema permite ao usuário registrar o aparelho celular e emitir alertas em caso de roubo, furto ou perda. A plataforma também oferece a opção de indicar pessoas de confiança que vão poder emitir um alerta em nome do usuário caso ele não consiga acessar o sistema. Para usar o Celular Seguro, é necessário fazer o login por meio de uma conta gov.br. O cadastro pode ser realizado pelo aplicativo ou pela versão web da plataforma. Para se cadastrar, basta acessar a plataforma Celular Seguro, escolher a opção Meus Telefones ou Telefones de Confiança e selecionar o aparelho. Depois, basta clicar em Alerta e confirmar o registro. Após a confirmação, será gerado um número de protocolo que pode ser utilizado em eventuais consultas posteriores. A plataforma Celular Seguro também oferece uma ferramenta para consulta de aparelhos usados antes da compra e verificar se determinado aparelho tem registro de roubo, furto ou perda. Para realizar a consulta, basta informar o e-mail, número de identificação único do aparelho celular. O e-mail pode ser consultado nas configurações do aparelho. Priscila Machado, para a Voz do Brasil. Golpistas estão utilizando a logomarca do governo federal para oferecer supostas renegociações.
1: A orientação é não clicar em e-mails, mensagens e links na internet, inclusive em redes sociais.
5: O Ministério da Fazenda alerta para golpes aplicados contra pessoas que procuram renegociar dívidas. Os golpistas utilizam anúncios falsos, e-mails, mensagens e links na internet, inclusive em redes sociais, e usam indevidamente nomes e logomarcas do governo federal para conferir aparência de legitimidade às ofertas. A orientação é ficar atento. A renegociação de dívidas é feita diretamente com as instituições
3: instituições bancárias. O governo não envia links, mensagens digitais ou SMS oferecendo esse tipo de serviço e não mantém sites específicos para renegociação. Por isso, não forneça dados pessoais ou bancários e não faça pagamentos a partir de links recebidos por mensagens ou anúncios. Informações e orientações sobre renegociação de dívidas estão disponíveis no portal oficial do Ministério da Fazenda, no endereço gov.br/fazenda. Em caso de dúvida, procure diretamente a instituição financeira responsável pela dívida e utilize somente canais oficiais. Lucília Araújo para a Voz do Brasil.
2: Uma aeronave com sensores de alta precisão está sobrevoando Amazônia, Cerrado e Pantanal para medir os gases que causam o efeito estufa.
1: O trabalho é uma parceria entre Brasil e Alemanha.
16: A aeronave, equipada com instrumentos científicos, está fazendo voos no espaço aéreo brasileiro desde o mês passado. O objetivo é medir fluxos e concentrações atmosféricas de dióxido de carbono e metano, dois dos principais gases causadores do efeito estufa. Os voos se concentram na Amazônia, no Pantanal e em parte do Cerrado. O modelo do avião é capaz de voar em uma ampla faixa de altitude, desde 850 metros até 15 mil metros. O pesquisador do Instituto de Física da Universidade de São Paulo, Paulo Artacho, dá os detalhes.
17: O objetivo principal dessa pesquisa é entender melhor as emissões e o processamento atmosférico de um gás de efeito estufa, que é muito importante, que é o metano. Então, o metano é o segundo gás em importância, em relevância, do ponto de vista de gases de efeito estufa, logo depois do dióxido de carbono. E a Amazônia e o Pantanal, em particular, todas as áreas alagadas, são fortes emissores de metano.
16: Cerca de 120 pesquisadores de instituições de pesquisa da Alemanha e do Brasil trabalham na coleta de dados. A coordenação é do Instituto Nacional de Pesquisas Espaciais, o INPE, e do Centro Espacial Alemão. Segundo o coordenador da pesquisa, Dirceu Luiz Erdes, os dados vão complementar informações de outros sistemas de observação, validar medições por satélite e aprimorar modelos climáticos.
18: Todos os modelos de IPCC, modelos de clima e tempo, utilizam dados de CO2 e metano. Então, o principal objetivo desse trabalho é validar esses modelos, corrigir o que tiver que corrigir e melhorar as projeções futuras. E também validar os dados satélites. Tem vários satélites hoje, tanto europeus como americanos, japoneses e chineses, que cruzam o nosso território. E eles têm um valor de coleta desses dados. E a ideia desse projeto é coletar os dados in situ, na região, e validar tanto o satélite como os modelos de previsão.
16: A campanha científica deve se estender até meados de setembro. Até lá, serão realizados cerca de 15 voos, tanto durante o dia quanto à noite. Reportagem Luciana Colares de Holanda.
2: O modelo brasileiro de alimentação escolar, que une os produtos da agricultura familiar às merendas servidas aos estudantes, foi apresentado a uma delegação da Etiópia.
19: Antes de chegar ao prato dos estudantes, a merenda escolar percorre um caminho que começa muito antes da cozinha da escola. É um modelo que une alimentação saudável, agricultura familiar e políticas públicas. Uma experiência brasileira que desperta o interesse de outros países, como a Etiópia. Como lembrou a coordenadora-geral do Programa Nacional de Alimentação Escolar, Karine Santos.
20: O Brasil coopera com muitos países. Faz parte da programação dessa missão de receber a delegação da Etiópia, demonstrar como isso é levado a efeito, até que esse alimento chegue de fato no prato dos nossos estudantes.
19: A visita integra a parceria de cooperação entre Brasil e Etiópia, voltada ao intercâmbio de experiências sobre alimentação escolar. Analista de projetos da Agência Brasileira de Cooperação, Paula Paola Barbieri falou como funciona essa cooperação entre os dois países.
0: O Programa de Alimentação Escolar Brasileiro já tem 70 anos, né, de existência, e assim, pelas inovações que o programa traz, os países, eles têm muito interesse em conhecer como ele é organizado, né, como ele é operado.
19: Numa escola do Distrito Federal, a delegação da Etiópia pôde acompanhar o resultado desse trabalho na prática. Parte dos alimentos servidos nas escolas públicas vem diretamente da agricultura familiar. A produção passa pelas cooperativas e segue para as unidades de ensino, como garante o presidente da cooperativa, Anaildo Porfírio da Silva.
21: A nossa cooperativa associação hoje atende 72 escolas, então isso ajuda demais o agricultor.
19: O agricultor familiar José Ailton Alves diz que sente satisfação por ter o seu trabalho reconhecido internacionalmente.
22: A gente se sente honrado e gratificado, porque a gente está vendo que o nosso trabalho está sendo visto.
19: Os alimentos produzidos por agricultores familiares, como José Ailton, chegam a milhões de estudantes, como Otaviana Esteves de Deus, de 11 anos.
23: Muito legal essa hora que a gente reúne todo mundo aqui na mesa para comer, conversar, um alimento saudável também, muito delicioso.
19: A merendeira Dilma Costa conta que o sucesso é garantido.
24: Hoje é estrogonofe, hoje vai ser uma loucura, eles vão comer assim, é sempre repetem, né?
19: A Cooperação Brasil-Etiópia é coordenada pela Agência Brasileira de Cooperação pelo Fundo Nacional de Desenvolvimento da Educação e conta com o suporte de agências das Nações Unidas. Reportagem Cleide Lopes.
1: E essas foram as notícias do governo federal.
2: Fique agora com as notícias do Poder Judiciário e do Congresso Nacional. Uma boa noite.
1: Boa noite para você e até amanhã.
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27: Centro de Estudos Constitucionais do Supremo Tribunal Federal prorroga prazo de inscrições para audiência acadêmica em Belém, no Pará.
28: Relatório do CNJ aponta que medidas protetivas chegam rápido, mas não bastam contra feminicídios.
27: STJ mantém condenação de suposto membro do PCC a mais de 87 anos de prisão.
28: Boa noite, eu sou Arthur Filho.
27: E eu sou Walter Lima.
28: O Centro de Estudos Constitucionais do Supremo Tribunal Federal prorrogou para 16 de agosto o prazo de inscrições para participação na terceira audiência acadêmica regional do projeto O Ensino do Direito Constitucional no Século XXI, Panorama e Perspectivas.
27: O evento será realizado no próximo dia 28 no Instituto de Ciências Jurídicas da Universidade Federal do Pará.
28: As instituições interessadas em fazer exposição oral devem realizar a inscrição por meio de formulário com envio de resumo escrito até 4 mil caracteres.
27: As manifestações devem ter caráter constitucional e poderão abordar um ou mais dos eixos temáticos definidos pelo Centro de Estudos Constitucionais do Supremo Tribunal Federal.
28: Pesquisa apresentada pelo Conselho Nacional de Justiça revela que o sistema de justiça tem concedido com rapidez medidas protetivas de urgência.
27: Mas os dados revelam que ainda é um desafio combater o feminicídio. Fernanda Porto.
29: 53% das medidas protetivas de urgência são concedidas no mesmo dia em que a mulher faz a solicitação. Mas a ação ainda não é suficiente para evitar casos de feminicídios, já que em 57,6% dos casos, as vítimas tinham medidas protetivas vigentes. Os dados são da pesquisa Feminicídio e Medidas Protetivas de Urgência, publicada pelo Conselho Nacional de Justiça. O levantamento foi feito com base em mais de 10 mil inquéritos iniciados e ações penais de primeiro grau ajuizadas entre os anos de 2024 e 2025. Do grupo analisado, 3.449 vítimas, ou seja, duas a cada três mulheres, não tinham medida contra o réu. Já outras 1.600 1.669 tinham medida protetiva, o que corresponde a uma a cada três vítimas.
28: Superior Tribunal de Justiça mantém condenação de mais de 87 anos de prisão a suposto integrante do PCC.
27: A decisão é da desembargadora convocada Nilsone de Freitas. Repórter Fátima Uchoa.
4: O réu foi condenado por participação em organização criminosa armada, 5 homicídios qualificados e ocultação de cadáver. Entre as vítimas está uma escrivã da Polícia Civil de São Paulo. Segundo o Ministério Público, o réu é integrante do primeiro comando da capital, o PCC. A defesa pretendia anular a condenação pelo Tribunal do Júri e obter novo julgamento, mas o Tribunal de Justiça de São Paulo negou a apelação, sob o fundamento de que a decisão dos jurados tinha amparo em provas. No STJ, ao analisar o pedido, Nilsone de Freitas destacou que o habeas corpus serve para proteger o direito de locomoção diante de ilegalidade ou abuso de poder, não sendo cabível para rediscutir condenações quando não há flagrante ilegalidade.
28: Justiça Federal suspende reintegração de posse em área disputada por assentados e indígenas pataxós na Bahia.
27: Com a decisão, a ordem de reintegração de posse em favor do INCRA fica sem efeito até um novo julgamento, que só deve ocorrer após produção de prova técnica. Sabrine Menezes.
6: No recurso, o MPF sustentou que os direitos territoriais dos povos indígenas são originários e reconhecidos pela Constituição Federal. Com a decisão, o processo de reintegração de posse do lote 77A, localizado no projeto Assentamento Cumuru-Xatiba, em Prado, na Bahia, deve passar por uma nova perícia para verificar se a área faz parte da terra indígena Comexatibá, do povo Pataxó. Em caso de confirmação, os assentados têm direito à indenização e à eventual realocação para outro projeto de reforma agrária.
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28: A você, uma boa noite.
27: E até amanhã.
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1: Eu sou Paula Groba.
2: E eu sou Humberto Pinheiro.
1: E estes são os destaques de hoje do Jornal do Senado, que começa agora.
2: Vai à sanção programa de incentivos à produção nacional de fertilizantes.
1: Avança projeto que define implementação do novo piso salarial nacional para médicos e cirurgiões dentistas.
2: Estatuto do Aprendiz segue para plenário com urgência.
1: Boa noite.
2: Boa noite.
1: Apesar de ser uma das maiores potências mundiais de produção de alimentos, o Brasil ainda depende fortemente de fertilizantes importados para manter a produção agrícola.
2: Para reduzir essa dependência, o Senado aprovou hoje e encaminhou para a sanção presidencial o projeto que cria um programa de incentivo à produção nacional de fertilizantes. A proposta busca aumentar a oferta do insumo produzido no país, reduzir os custos para o agronegócio e, com isso, ajudar a baratear a produção de alimentos. A reportagem é de Alexandre Campos.
3: A principal mudança feita pelos deputados federais aprovada pelos senadores é a autorização para o repasse de recursos do orçamento ao BNDES para abrir linha de crédito para investimentos na produção de fertilizantes e matérias-primas, remineralizadores, bioinsumos e biofertilizantes. O dinheiro poderá financiar plantas industriais, atividades de pesquisa e infraestrutura de integração de polos logísticos. Relatora do projeto, a senadora Tereza Cristina, do PP de Mato Grosso do Sul, lembrou que, apesar de ser uma potência agrícola, o Brasil continua dependente da importação de fertilizantes.
4: Em 50 anos, nós revolucionamos a agricultura e a produção brasileira. E hoje, este ano, a gente deve passar os Estados Unidos como maiores exportadores de grãos do mundo. E nós vamos fazer essa façanha. Com terras pobres, presidente, que precisam de fertilizantes. Então é uma loucura a gente não ter até hoje um Proferte da Vida.
3: O texto aprovado, que segue para a sanção presidencial, confere ao Conselho Nacional de Fertilizantes e Nutrição de Plantas a atribuição de avaliar a cada 2 anos a efetividade do programa e definir a mistura mínima obrigatória de fertilizantes nacionais aos comercializados em território brasileiro.
1: E a Comissão de Orçamento aprovou a abertura de créditos extraordinários à União para socorrer vítimas de desastres naturais e para agências reguladoras.
2: Relatora da proposta, a senadora Tereza Cristina defendeu que o instrumento da abertura de crédito seja evitado com mais planejamento. Repórter Raíssa Abreu.
5: A medida provisória aprovada destina 305 milhões de reais ao socorro de vítimas de desastres naturais, como secas e enchentes, em diversos pontos do país. A relatora, senadora Tereza Cristina, do PP de Mato Grosso do Sul, votou pela aprovação da medida, mas reforçou que o crédito extraordinário só deve ser usado em casos excepcionais.
4: Um país que, estação após estação, precisa correr para socorrer aquilo que poderia ter prevenido, não enfrenta um problema de imprevisibilidade, enfrenta um problema de planejamento.
5: A comissão também aprovou um projeto de abertura de crédito de 24 milhões de reais para reforçar o orçamento das agências reguladoras.
1: Médicos e cirurgiões dentistas podem ter piso salarial de mais de R$13 mil para 20 horas semanais, mas a implementação será gradual ao longo de 3 anos.
2: Foi o que aprovou nesta terça-feira a Comissão de Assuntos Econômicos. Pelo texto aprovado, o piso será implementado em 3 etapas. As informações com a repórter Marcela Cunha.
6: O projeto estabelece piso salarial de R$13.662 para médicos e cirurgiões dentistas que trabalham 20 horas por semana. O novo valor de referência vale tanto para o setor público quanto para o privado e deverá ser reajustado anualmente. A proposta também aumenta para 50% o adicional pelo trabalho noturno e mantém nesse percentual a remuneração das horas extras. O texto já havia sido aprovado pela Comissão de Assuntos Econômicos e de Assuntos Sociais, mas recebeu recurso para votação pelo plenário. Foram apresentadas 4 emendas emendas e, por isso, o projeto voltou à CAE. O relator, senador Nelsinho Trade, do PSD do Mato Grosso do Sul, aceitou apenas a emenda que prevê a implantação gradual do novo piso, 40% do valor no primeiro ano, 70% no segundo e 100% a partir do terceiro.
7: A transição confere tempo de adaptação aos empregadores, tanto do setor privado quanto do setor público, e mitiga eventuais impactos negativos sobre o mercado de trabalho.
6: O projeto segue para análise da Comissão de Assuntos Sociais e depois para votação no plenário do Senado.
1: O Senado pode analisar propostas que reduzem o número de dias letivos nos calendários escolares.
2: As ideias foram apresentadas por cidadãos e serão analisadas pela Comissão de Direitos Humanos e Legislação Participativa. Se aprovadas, poderão ser transformadas em projetos de lei. Repórter Herman Kulitz.
8: As iniciativas foram apresentadas por cidadãos pelo portal E-Cidadania. Como receberam mais de 20 mil apoios, se tornaram sugestões e legislativas. Agora, a Comissão de Direitos Humanos e Legislação Participativa vai decidir se elas serão transformadas em projeto de lei. André Camargo, autor de uma das propostas, explicou que antigamente o calendário escolar era de 180 dias e não vê prejuízo no retorno a essa quantidade.
9: As 800 horas vão permanecer, né? A carga horária de trabalho vai se manter. O que vai diminuir é a quantidade de dias letivos para a gente poder se organizar, se reorganizar e tentar ver uma nova saída.
8: Os autores alegam benefícios tanto para os professores, favorecendo a formação continuada e a melhora na qualidade de vida no trabalho, quanto para os alunos, que poderão ter um ano letivo mais dinâmico e focado em um ensino mais eficiente, podendo até diminuir a evasão escolar.
1: E avançou no Senado o Estatuto do Aprendiz, novo marco legal para programas de aprendizagem com regras de contratação de adolescentes e jovens entre 14 e 24 anos, além de pessoas com deficiência em qualquer idade.
2: O texto aprovado pela Comissão de Assuntos Sociais, sem modificações, seguiu com pedido de urgência para votação no plenário do Senado. Repórter Marcela Diniz.
10: O contrato terá duração de 2 anos, podendo ser prorrogado por mais um, e a jornada poderá chegar a 8 horas diárias para quem já concluiu a educação básica. A proposta garante direitos como vale-transporte, férias no mesmo período do recesso escolar para menores de 18 anos e estabilidade para gestantes. O texto mantém a obrigatoriedade de contratação de aprendizes por empresas de médio e grande porte nos mesmos percentuais de hoje, mínimo de 5% e máximo de 15%, de acordo com o número de trabalhadores. Micro e pequenos negócios continuarão com contratação facultativa. Para quem não cumprir a cota, o texto prevê multa de R$3.000 por aprendiz não contratado. Em caso de reincidência ou embaraço à fiscalização, o valor dobra. O texto aprovado pelos senadores é o mesmo que veio da Câmara. 5 emendas de plenário foram rejeitadas na Comissão de Assuntos Sociais. Entre elas, a que transferia para negociação coletiva regras sobre aprendizagem. O senador Flávio Arnes, do PSB paranaense, lembrou que já existe decisão do STF proibindo esse tipo de acordo quando o que está em questão são direitos de adolescentes.
11: Não se pode discutir mais vagas ou menos vagas. E já existe o tema 1046, que afastou expressamente das políticas de inclusão de aprendizes a negociação coletiva. A empresa pode alocar aprendizes em outros tomadores de serviço, públicos ou privados. Então, várias alternativas foram criadas para se ultrapassar o problema de, eventualmente, uma empresa não poder contratar.
10: A aprovação no Senado é o último passo da análise da proposta no Congresso. Mas para virar lei, ela ainda precisa ser sancionada pelo presidente da República.
1: E o senador Paulo Paim, do PT do Rio Grande do Sul, reafirmou o apoio à redução da jornada para 40 horas semanais, sem redução de salário. Segundo ele, mais de 80% dos brasileiros apoiam o fim da escala 6x1.
2: Paim também citou estudos que apontam a possibilidade de criação de 4,5 milhões de novos empregos com a medida. Ao destacar que a proposta já recebeu o aval dos deputados, o senador defendeu que a PEC seja colocada em votação no Senado.
12: Não estamos diante de uma pauta de esquerda ou de direita, de centro ou do governo ou da oposição. Estamos diante de uma pauta dos brasileiros, das famílias brasileiras.
2: Música. edição de Paula Groba e trabalhos técnicos de Eliseu Caires. O Jornal do Senado fica por aqui. Acompanhe agora as notícias da Câmara dos Deputados. Boa noite.
1: Boa noite e até amanhã.
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14: Comissões declaram nulo casamento de menores de 16 anos de idade.
15: Propostas aumentam o acesso da população às canetas emagrecedoras.
14: Lei votada pelos parlamentares amplia o uso do FGTS por filantrópicas.
16: Boa noite. Uma nova lei mantém até 2030 a autorização para que instituições filantrópicas de saúde utilizem recursos do FGTS, a partir de projeto que passou pela análise dos deputados. Quem explica é a repórter Maria Neves.
17: Já está em vigor a lei que prorroga até 2030 o prazo para que hospitais filantrópicos utilizem recursos do Fundo de Garantia do Tempo de Serviço, o FGTS. Entre 2019 e 2022, a legislação permitia a essas instituições de saúde sem fins lucrativos aplicarem verbas do FGTS, mas a autorização não foi prorrogada. A norma sancionada agora foi apresentada pelo deputado Paulo Pimenta, do PT do Rio Grande do Sul, ainda este ano. O parlamentar apenas recuperou o texto de uma medida provisória do Executivo, que perdeu a validade porque não foi votada pelo Congresso. Ao defender a aprovação do então projeto de lei no plenário da Câmara, o deputado Pompeu de Matos, do PDT do Rio Grande do Sul, ressaltou que a proposta vai beneficiar especialmente as Santas Casas.
18: É uma retomada de uma possibilidade que tinham as Santas Casas de se socorrer do Fundo de Garantia por Tempo de Serviço para suprir as dívidas que têm de financiamento. Segundo consta, a própria Santa Casa já declararam que há uma dívida em torno de 10 bilhões. E existe recurso no Fundo de Garantia destas Santas Casas que pode ser lançado mão.
17: O governo estima que a utilização de verbas do FGTS pode reduzir os encargos financeiros das entidades filantrópicas de patamares próximos a 18% ao ano para cerca de 12% ao ano. Para serem consideradas filantrópicas, as instituições devem destinar pelo menos 60% dos atendimentos ao Sistema Único de Saúde, de forma gratuita para a população. Os empréstimos com recursos do Fundo de Garantia vão beneficiar também instituições sem fins lucrativos que atuem no campo para auxiliar pessoas com deficiência e que participem de forma complementar do SUS. Na Câmara, o texto foi aprovado em 7 de julho e logo em seguida, no dia 15 do mesmo mês, os senadores também acolheram o projeto. Da Rádio Câmara de Brasília, Maria Neves.
14: Projeto de Ribamar Silva, do Podemos de São Paulo, atualiza as regras de rotulagem de alimentos. A proposta prevê informações nutricionais mais claras e acessíveis para orientar os consumidores na escolha de produtos.
16: De acordo com o texto de Ribamar Silva, a regulamentação deve estabelecer critérios para destacar o teor de açúcares, sódios, gorduras e outros componentes de interesse para a saúde. O projeto também prevê recursos de acessibilidade, como o sistema Braille e ferramentas digitais para pessoas com deficiência.
14: Saúde. Projetos em discussão na Câmara querem aumentar acesso da população às chamadas canetas emagrecedoras. A repórter Mônica Tati tem os detalhes.
19: 60% dos brasileiros estão obesos ou acima do peso, segundo dados divulgados pelo Ministério da Saúde. Dessas pessoas, um quarto já é considerada obesa. A obesidade geralmente acarreta doenças crônicas, como hipertensão, diabetes e problemas cardiovasculares. São necessárias várias medidas para evitar a condição, como boa alimentação e a prática de exercícios físicos. Mas o uso de substâncias presentes nas chamadas canetas emagrecedoras tem se mostrado eficaz para reduzir o peso corporal e ajudar no controle da obesidade. Para tentar controlar os danos, deputados apresentaram projetos para aumentar o acesso da população a esse tipo de tratamento. O deputado Mário Eringer, do PDT de Minas Gerais, apresentou o projeto de lei que declara de interesse público os medicamentos Monjaro e Zepbound, que utilizam como princípio ativo a tirzepatida. A medida permite que o governo utilize o mecanismo de licença compulsória da propriedade industrial, popularmente conhecido como quebra de patente.
20: A quebra da patente propicia que outras empresas, aumenta a concorrência, possam fabricar esse medicamento, a tirzepatida, e atingir o maior número de pessoas, que haverá com certeza uma redução do preço. Hoje, o preço do Monjaro e do Zepbound é muito caro, impossibilita qualquer pessoa de classe média alta até, de usar esse medicamento, porque o preço é muito alto. E os benefícios são tão grandes que isso é vantagem para a saúde pública de uma maneira geral.
19: Já o deputado Damião Feliciano, do União da Paraíba, apresentou o projeto que exige a oferta de liraglutida, que tem o nome comercial de Saxenda, e a semaglutida, conhecida por Wegov ou Ozempic, pelo SUS, o Sistema Único de Saúde. Segundo Damião Feliciano, esses dois medicamentos são reconhecidos mundialmente como eficazes no tratamento da obesidade, mas o preço é uma barreira para a população mais carente. Segundo a Anvisa, a liraglutida auxilia no controle crônico de peso em associação a uma dieta baixa em calorias e ao aumento de exercícios físicos. A semaglutida, por sua vez, é mais uma opção para o tratamento do diabetes mellitus tipo 2. Os projetos que pretendem facilitar o acesso da população às canetas emagrecedoras estão em diferentes fases de apreciação na Câmara dos Deputados. Da Rádio Câmara de Brasília, Mônica Tati.
21: Trabalho.
16: Sidney Leite, do PSD do Amazonas, pondera que o texto da PEC do fim da escala 6x1 deve contemplar os interesses tanto dos empresários quanto dos trabalhadores. Ele afirma que a redução da jornada vai garantir mais tempo de convivência familiar para os brasileiros.
22: É importante que se compreenda que nós temos um segmento para quem empreende nesse país, o comércio e os serviços. Há necessidade que nesse relatório que nós vamos aprovar, contemple esses setores, que são setores que muitas vezes não conseguem manter o trabalhador na formalidade, tendo em vista os altos custos dos encargos sociais. Mas isso não deve ser fator para que aqui no Parlamento nós possamos avançar e dar fim a essa escala e que homens e mulheres possam ter o direito de conviver com a família, direito ao lazer, direito ao estudo e, com isso, ter uma qualidade de vida melhor.
23: Sidney Leite lembra que a escala 5x2 já existe em áreas como o serviço público, o setor financeiro e parte da indústria. O parlamentar acredita que o fim da escala 6x1 vai contribuir para a redução do adoecimento dos trabalhadores e para o aumento da produtividade no ambiente profissional.
21: Economia.
16: Luiz Erondino, do PSOL de São Paulo, é uma das autoras do projeto que cria o Sistema Nacional de Transparência e Monitoramento de Preços de Combustíveis. A proposta prevê um portal público para consulta em tempo real dos preços praticados em postos de todo o país.
23: Luiz Erondino sugere que distribuidoras e revendedores informem à ANP dados sobre preços, custos e volumes comercializados. Ela acrescenta que o texto estabelece mecanismos para identificar variações abusivas de preços, além de estabelecer sanções administrativas.
21: Ciência e tecnologia.
16: Lucas Ramos, do PSB de Pernambuco, propõe discutir a criação da CID Digital, uma contribuição sobre as receitas obtidas por plataformas digitais com a prestação ou intermediação de serviços. A medida busca estabelecer uma nova forma de tributação para o setor.
23: Lucas Ramos destaca que a proposta divide opiniões e que, por isso, precisa ser debatida. Enquanto os defensores apontam a necessidade de ampliar a tributação, empresas afirmam que já recolhem diferentes impostos e alertam para o risco de aumento de custos e repasse ao consumidor.
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3: Direitos Humanos.
16: A Câmara aprovou o projeto que declara nulo o casamento de menores de 16 anos de idade. A repórter Paula Bittar acompanhou a votação.
4: A Comissão de Constituição e Justiça da Câmara aprovou uma proposta que declara a nulidade em qualquer caso do casamento de pessoas que não atingiram 16 anos de idade, a chamada idade núbil. O texto aprovado exclui artigos do Código Civil que prevêem a possibilidade de casamento antes da idade núbil, como em caso de gravidez, ou estabelecem regras e prazos para confirmação ou anulação desses casamentos. A relatora na CCJ, a deputada Ana Paula Lima, do PT de Santa Catarina, apresentou um parecer favorável a esse projeto da deputada Laura Carneiro, do PSD do Rio de Janeiro, mas rejeitou um outro do deputado Dr. Fernando Máximo, do PL de Rondônia, que pretendia facilitar o casamento de quem atingiu 16 anos com a assinatura de um dos pais ou responsáveis. Atualmente, a lei exige a assinatura de ambos os pais ou representantes legais nesses casos. Ana Paula Lima também destacou que a vedação do casamento de menores de 16 anos encontra respaldo constitucional na proteção à infância e à juventude.
5: A aprovação do meu parecer pela Comissão de Constituição e Justiça, que torna nulo o casamento antes dos 16 anos, não é só um detalhe jurídico, é a Câmara Federal dizendo com todas as letras que esse tipo de casamento nunca deveria ter existido. Uma criança e adolescente ser empurrada para dentro de um casamento significa abandono escolar, gravidez precoce e muitas vezes violência escondida dentro de casa. Fecharmos as brechas que ainda restam na nossa legislação é proteger meninas que sozinhas não teriam como se defender.
4: A proposta que declara a nulidade em qualquer caso do casamento de pessoas que não atingiram 16 anos de idade já pode seguir para análise do Senado, a menos que haja recurso para votação antes pelo plenário da Câmara. Da Rádio Câmara, de Brasília, Paula Bittar.
3: Transportes.
23: Júlio Lopes, do PP do Rio de Janeiro, apoia projeto que estabelece o transporte público gratuito como um direito universal no país. Na opinião do parlamentar, a tarifa zero estimula o comércio e já é uma realidade bem sucedida em diversas cidades.
24: Essa é uma ideia disruptiva, uma ideia nova, uma ideia importante, porque muitos países do mundo já estão começando essas experiências, assim como no Brasil. Nós já temos várias cidades no Brasil, mais de 14 cidades brasileiras, onde o transporte é gratuito e gera um movimento enorme na economia, porque você usa o transporte não só para ir trabalhar, mas também para se divertir, para ir cuidar da sua saúde, para cuidar da vida médica, clínica dos seus filhos também, enfim. O transporte gratuito gera um movimento enorme na economia.
16: Júlio Lopes reconhece os desafios para garantir o financiamento da medida, mas acredita que a criação de fontes permanentes de recursos e o uso de matrizes energéticas mais baratas, como o gás natural, podem garantir a mobilidade gratuita sem distinção de segmentos da população.
23: Proposta de Chico Alencar, do PSOL do Rio de Janeiro, prevê passe livre em todos os transportes públicos do país para pessoas com deficiência e doenças crônicas. A ideia, segundo o deputado, é garantir mobilidade e ampliar o acesso a um direito básico.
16: Chico Alencar lembra que pessoas com deficiência e doenças crônicas enfrentam limitações específicas e que, por isso, precisam de tratamento diferenciado no acesso ao transporte. Ele acrescenta ainda que é dever do poder público atender ao interesse coletivo e garantir a inclusão.
25: Então, esse passe livre em todos os transportes coletivos para o portador de doença crônica e ou de deficiência é, na verdade, o cumprimento de um direito que a gente quer ver assegurado. É bom lembrar que os serviços de transporte público são uma concessão do poder público e as empresas concessionárias têm que se submeter à legislação mais geral, que é, por definição, voltada para o bem comum.
6: Desenvolvimento Regional.
7: Dorinaldo Malafaia, do PDT do Amapá, é relator de projeto que concede a Macapá o título de Capital Nacional do Meio do Mundo. A proposta destaca que a cidade é a única capital brasileira cortada pela linha do Equador, onde o equinócio pode ser observado duas vezes ao ano, em março e setembro.
16: Dorinaldo Malafaia deu parecer favorável à iniciativa, ressaltando a importância do reconhecimento para a identidade local. Ele aponta que a homenagem pode fortalecer o turismo de Macapá por valorizar atrações ligadas à linha do Equador, como o Parque Meio do Mundo.
7: Projeto de Márcio Neiser, do Solidariedade, transforma o festejo do Santuário Diocesano Nossa Senhora do Coco da Aparecida, em Loreto, no Maranhão, em manifestação da cultura nacional. A celebração é realizada anualmente entre os dias 6 e 15 de agosto.
16: De acordo com Márcio Neiser, o festejo reúne milhares de romeiros de diferentes regiões do país e representa uma tradição centenária da população maranhense. Na visão do deputado, a proposta valoriza o patrimônio cultural e incentiva o turismo e o desenvolvimento local.
6: Comissões.
7: Rui Carneiro, do Podemos da Paraíba, apresentou projeto que institui a Política Nacional de Integridade Pública e Governança Preventiva. O deputado explica que a proposta fortalece os mecanismos de prevenção de irregularidades, transparência e eficiência na administração pública.
16: Entre as medidas previstas no projeto de Rui Carneiro estão a obrigatoriedade de programas de integridade nos órgãos públicos, com códigos de ética, canais de denúncia e capacitação de servidores. O texto também cria órgãos destinado a produzir inteligência, identificar riscos e apoiar os órgãos de controle.
6: Justiça.
7: Projeto de Beto Pereira, do Republicanos de Mato Grosso do Sul, define os critérios para caracterizar o notável saber jurídico exigido para a indicação de ministros dos tribunais superiores e desembargadores. Entre os parâmetros sugeridos estão atuação no magistério e produção científica.
16: Beto Pereira também defende que a titulação de doutor em direito e o recebimento de premiações na área jurídica sejam considerados para as nomeações. Na visão dele, a medida dá mais objetividade ao conceito previsto na Constituição e reduz interpretações subjetivas no processo de indicação.
6: Segurança Pública.
7: Sancionadas pelo Poder Executivo, propostas discutidas na Câmara ampliam a proteção às mulheres.
16: Deputadas apontam avanços com as novas leis do Pix Pensão e de divulgação do Ligue 180, segundo ressalta o repórter José Carlos Oliveira.
8: Deputadas participaram da cerimônia de sanção das novas leis do Pix Pensão e de divulgação do Ligue 180 e apontaram avanços no Pacto Nacional dos Três Poderes contra o Feminicídio. A lei que obriga o poder público a divulgar o telefone exclusivo de denúncia de violência contra a mulher em locais públicos e privados de grande circulação surgiu de proposta da deputada Laura Carneiro, do PSD do Rio de Janeiro. Relatora do texto na Câmara, a deputada Camila Jara, do PT do Mato Grosso do Sul, destacou os esforços de fortalecimento do Ligue 180, criado em 2005.
9: E o 180 tinha sofrido um completo desmonte. As mulheres ligavam e eram encaminhadas para qualquer lugar e eram muitas vezes revitimadas. Quando a deputada Laura faz esse projeto para que os estados divulguem o 180, é uma maneira da gente estar ampliando e garantindo que ele funcione.
8: Já a lei do chamado Pix Pensão altera o Código de Processo Civil para instituir a transferência automática de pensão alimentícia. O

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